0: Para a preservação do ecossistema do Rio Castelo, o município de Nelas prevê ainda instalar uma segunda hectare compacta na freguesia ainda durante este ano. A Academia STEM de Bangualde é a única entidade portuguesa escolhida para integrar o STEM Executive Panel. É um grupo de 23 especialistas e organizações que vai aconselhar-se à Comissão Europeia nas áreas de educação, competências e mercado de trabalho. Criada em 2018, a Academia STEM já desenvolveu mais de 250 iniciativas envolvendo alunos, desde o pré-escolar, o ensino secundário e profissional. O projeto aproxima as escolas das empresas e trabalha áreas como automação industrial, energias renováveis, inteligência artificial, análise de dados e transformação digital. O painel europeu vai analisar as necessidades atuais e futuras de competências nas áreas STEM e novas abordagens educativas. A Feira Medieval de Canas de Senhorim regressa ao Centro Histórico da Vila, no Conselho de Nelas, nos dias 2, 3 e 4 de outubro. A 34ª edição do evento, com mais de 3 décadas de história, vai levar às ruas de Canas de Senhorim artesanato, produtos tradicionais, tasquinhas, cortejos medievais, torneios, jogos e um acampamento. O programa inclui ainda exposições, falcoaria e uma ceia medieval, entre outras iniciativas de animação. Durante 3 dias, a Feira Medieval de Canas de Senhorim propõe uma viagem ao passado, recriando o ambiente e as tradições da época medieval, num programa que é dirigido a toda a família. As notícias atualizadas em estação diária jornal.sapo.pt e também no site da Estação Diária Rádio em 968.fm.
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2: 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Previsão do estado do tempo para as próximas 24 horas. O Instituto Português de Mar e da Atmosfera está a prever para o distrito de Viseu períodos de céu muito nublado, com possibilidade de ocorrência de precipitação fraca e com vento fraco a moderado, superando por vezes forte nas terras altas. O IPMA está também a prever uma descida das temperaturas, com o mercúrio dos termómetros a chegar aos 23 graus de máxima e a mínima a registrar durante a noite valores perto dos 14 graus no distrito de Viseu.
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3: 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Bem-vindo à Estação Diária. Abrimos este espaço de emissão a ouvir som português e para iniciarmos como tu gostas, vem uma supernova. Fica atento em 96.8, antena 9680. Eu volto já a seguir, até já.
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0: 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Vem aí o melhor som house da estação. 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
1: Estás na Estação Diária e estás muito bem, com a redação a chamar a atenção, que vem aí a informação do desporto. Só para quem quer estar por dentro do mundo desportivo, não perca.

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3: 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São estes alguns dos temas que vamos desenvolver no desporto da Estação Diária. Gustavo Martins, jogador de Viseu 2001, sofreu uma lesão grave no joelho durante a segunda parte do jogo frente aos Açores da 2ª Divisão Nacional de Futsal. Estão definidos os jogos da primeira eliminatória da Taça Sócios de Mérito de Viseu, com 12 encontros a serem disputados na ronda de abertura. Na Taça de Portugal de Futsal, o São Martinho de Mouros vai jogar fora na primeira eliminatória. 5 equipas do Distrito de Viseu vão disputar a primeira eliminatória da Taça de Portugal Feminina de Futsal. Agora é só ficarem atentos ao desenvolvimento destes e outros temas no desporto da Estação Diária.
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2: Estação Diária. 1h30, avançamos para o desporto.
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2: Gustavo Martins, jogador do Viseu 2001, sofreu uma lesão grave no joelho durante a segunda parte do jogo frente aos Sassueiros da 2ª Divisão Nacional de Futsal. O universal de 34 anos sofreu uma lesão no menisco e uma ruptura do ligamento cruzado anterior, ficando afastado da competição, tudo indica, sem voltar a jogar esta temporada. Gustavo Martins tinha regressado este ano ao Viseu 2001, após ter jogado no União 1919. Em 2024-2025, foi na altura uma das figuras da equipa viziense, tendo marcado 41 golos em 21 jogos. Era uma das apostas do clube viziense para lutar pela subida à primeira divisão. Já estão definidos os jogos da primeira eliminatória da Taça Sócios de Mérito da Associação de Futebol de Viseu e vão ser 12 jogos na ronda de abertura. Nesta fase, a prova ainda apenas equipas das divisões inferiores, com as formações da Divisão de Honra a competirem apenas na próxima ronda. O sorteio ditou que Gente Navalvite, Vila Moirense, Tarouquense e Sport Viseu Benfica ficaram isentos e assim já apurados. Já os jogos da primeira eliminatória são os seguintes: Voselenses, Vol, Madeiros e Benfica, Desportivo Separado, Oliveira do Douro, Piães, Viriato, Benfica, Estrela, Mondego, Canas de Senhorim, Sporting, Santar, Roriz, Cesourense, Vila Chansá, Silgueiro, Sozelo, Lusitano, Besteiros, Santa Combatense, Paivense, Atlético, Travanca, Ferreira d'Aves, Sporting, Nandufo, Boaças e Santa Cruzense, Santo André. O vencedor da Taça Sócios de Mérito vai garantir lugar na próxima edição da Taça de Portugal e suceder ao Lamelas, que na edição passada venceu o Castrodeiro por 2-1 na final. A Taça de Portugal de Futsal, o São Martinho de Mouros, vai jogar fora na primeira eliminatória. O sorteio ditou que a formação do Conselho de Rezende tem uma deslocação até Vila Nova de Gaia para jogar frente ao Santa Isabel, que vai ser no dia 18 de outubro, no jogo entre duas equipas que militam na 3ª Divisão Nacional de Futsal. ABC de Nelas e Armamar Futsal ficaram isentos desta primeira ronda e sim já garantiram passagem à segunda eliminatória, onde no sorteio vai também entrar o Viseu 2001, equipa da 2ª Divisão. São 5 as equipas do Distrito de Viseu que vão disputar a primeira eliminatória da Taça de Portugal Feminina de Futsal. O destaque vai para o derby entre Lusitano Vilmoinhos e Casa de Benfica de Viseu, que vai garantir uma equipa viziense na ronda seguinte. A Casa de Benfica de Mortágua vai jogar em casa frente ao Núcleo da Guarda e os Gigantes de Mangualde recebem o Covalobo. O Heróis da Aventura Sinfés vai ao recinto da Associação Mário Latour. O Sport Viseu Benfica deveria visitar o Legiosa de Mondego, mas o clube viziense anunciou que não irá a esta época participar das competições femininas de futsal no escalão sénior.
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0: 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Previsão do estado do tempo para as próximas 24 horas. O Instituto Português do Mar e da Atmosfera está a prever para o Distrito de Viseu períodos de céu muito nublado, com possibilidade de ocorrência de precipitação fraca e com vento fraco a moderado, superando por vezes forte nas terras altas. O IPMA está também a prever uma descida das temperaturas, com o mercúrio dos termómetros a chegar aos 23 graus de máxima e a mínima a registrar durante a noite valores perto dos 14 graus no Distrito de Viseu.
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4: Mais um grande som house na Estação Diária. Sabemos que os grandes apreciadores do house e eletrónica agradecem. Para já, fica aí com uma pequena amostra daquilo que temos preparado para mais logo. Antena 9680.
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1: É o regresso do Diário da Estação e em muito pouco tempo ficamos por dentro do que mais importante vai acontecendo em primeira mão na Estação Oficial Viseu. Fica atento, vem o Diário da Estação.
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2: São estas algumas das notícias que vamos destacar na edição do dia do Diário da Estação. A comunidade intermunicipal do Tâmega e Sousa exige prioridade às ligações rodoviárias Sinfãs e Resende aos grandes eixos nacionais. O município de Nelas garantiu um financiamento de 100 mil euros através do programa Territórios Resilientes para uma intervenção no Rio Castelo, em Senhorim. A Academia STEM de Mangualde é a única entidade portuguesa escolhida para o grupo que vai aconselhar a Comissão Europeia. A Feira Medieval de Canas de Senhorim regressa ao Centro Histórico da Vila, no Conselho de Nelas, nos dias 2, 3 e 4 de outubro. Agora é só ficarem atentos ao desenvolvimento destes e outros temas no Diário da Estação.
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5: A Comunidade Intermunicipal do Tâmega e Sousa aprovou por unanimidade uma moção para pedir ao Governo e à Infraestruturas de Portugal prioridade às ligações rodoviárias de Sinfãs e Rezende aos grandes eixos nacionais. Para Sinfãs está em causa a ligação entre Mesquinhate e Sinfãs, garantindo a continuidade da variante à Estrada Nacional 221 e o acesso à Autoestrada 4. Para Rezende, a comunidade defende a concretização da ligação Baião-Ponte da Ermida-Rezende. A comunidade intermunicipal considera estas obras importantes para melhorar a mobilidade, segurança rodoviária e a resposta dos meios de emergência e da atividade económica. A moção vai ser enviada ao Governo e à Infraestruturas de Portugal. O município de Nelas garantiu financiamento de 100 mil euros através do programa Territórios Resilientes para uma intervenção no Rio Castelo, em Senhorim. O contrato programa foi assinado em Lisboa entre o Fundo Ambiental, a Agência Portuguesa do Ambiente e também o município nelense. O projeto prevê transformar a fossa séptica dos Moinhos numa etar compacta, num investimento global de cerca de 150 mil euros. A futura etar será a primeira da freguesia de Senhorim e pretende contribuir para a melhoria da qualidade da água e para a preservação do ecossistema do Rio Castelo. O município de Nelas prevê ainda instalar uma segunda etar compacta na freguesia ainda durante este ano. A Academia STEM de Bangualde é a única entidade portuguesa escolhida para integrar o STEM Executive Panel. É um grupo de 23 especialistas e organizações que vai aconselhar-se à Comissão Europeia nas áreas de educação, competências e mercado de trabalho. Criada em 2018, a Academia STEM já desenvolveu mais de 250 iniciativas envolvendo alunos, desde o pré-escolar, o ensino secundário e profissional. O projeto aproxima as escolas das empresas e trabalha áreas como automação industrial, energias renováveis, inteligência artificial, análise de dados e transformação digital. O painel europeu vai analisar as necessidades atuais e futuras de competências nas áreas STEM e novas abordagens educativas. A Feira Medieval de Canas de Senhorim regressa ao Centro Histórico da Vila, no Conselho de Nelas, nos dias 2, 3 e 4 de outubro. A 34ª edição do evento, com mais de 3 décadas de história, vai levar às ruas de Canas de Senhorim artesanato, produtos tradicionais, tasquinhas, cortejos medievais, torneios, jogos e um acampamento. O programa inclui ainda exposições, falcoaria e uma ceia medieval, entre outras iniciativas de animação. Durante 3 dias, a Feira Medieval de Canas de Senhorim propõe uma viagem ao passado, recriando o ambiente e as tradições da época medieval, num programa que é dirigido a toda a família. 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
2: 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Previsão do estado do tempo para as próximas 24 horas. O Instituto Português do Mar e da Atmosfera está a prever para o Distrito de Viseu períodos de céu muito nublado, com possibilidade de ocorrência de precipitação fraca e com vento fraco a moderado, superando por vezes forte nas terras altas. O IPMA está também a prever uma descida das temperaturas, com o mercúrio dos termómetros a chegar aos 23 graus de máxima e a mínima a registrar durante a noite valores perto dos 14 graus no Distrito de Viseu.
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3: 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E assim abrimos este espaço de emissão Superstação. Só nacional em 96.8. A seguir tenho preparado para ti uma supernova. Música acabada de estrear. Para ouvires com a máxima atenção, fica connosco.
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1: Informação de meia e meia hora aqui na tua estação diária. Estamos quase em cima da hora para dar lugar ao desporto. São as notícias em destaque em 96.8. Fica por aí, até

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1: São estes alguns dos temas que vamos desenvolver no desporto da Estação Diária. Gustavo Martins, jogador de Viseu 2001, sofreu uma lesão grave no joelho durante a segunda parte do jogo frente aos Açoeiros da 2ª Divisão Nacional de Futsal. Estão definidos os jogos da primeira eliminatória da Taça Sócios de Mérito de Viseu, com 12 encontros a serem disputados na ronda de abertura. Na Taça de Portugal de Futsal, o São Martinho de Mouros vai jogar fora na primeira eliminatória. 5 equipas do Distrito de Viseu vão disputar a primeira eliminatória da Taça de Portugal Feminina de Futsal. Agora é só ficarem atentos ao desenvolvimento destes e outros temas no desporto da Estação Diária. 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
4: Gustavo Martins, jogador do Viseu 2001, sofreu uma lesão grave no joelho durante a segunda parte do jogo frente aos Açoeiros da 2ª Divisão Nacional de Futsal. O universal de 34 anos sofreu uma lesão no menisco e uma ruptura do ligamento cruzado anterior, ficando afastado da competição, tudo indica, sem voltar a jogar esta temporada. Gustavo Martins tinha regressado este ano ao Viseu 2001, após ter jogado no Mundial 1919. Em 2024-2025, foi na altura uma das figuras da equipa viziense, tendo marcado 41 golos em 21 jogos. Era uma das apostas do clube viziense para lutar pela subida à primeira divisão. Já estão definidos os jogos da primeira eliminatória da Taça Sócios de Mérito da Associação de Futebol de Viseu e vão ser 12 jogos na ronda de abertura. Nesta fase, a prova vem de apenas equipas das divisões inferiores, com as formações da Divisão de Honra a competir apenas na próxima ronda. O sorteio ditou que Gente Nova Alvite, Vila Moirense, Tarouquense e Sport Viseu Benfica ficaram isentos e assim já apurados. Já os jogos da primeira eliminatória são os seguintes: Vozelenses, Vole Madeiros e Benfica, Desportivo de Parado, Oliveira do Douro, Piães, Viriato Benfica, Estrela Mondego, Canas de Senhorim, Sporting de Santar Roriz, Cesourense, Vila Cheia de Sá, Silgueiro, São Zelo, Lusitano Besteiros, Santa Combadense Paivense, Atlético Travanca, Ferreira d'Aves, Sporting de Nanufo, Boaças e Santa Cruzense, Santo André. O vencedor da Taça Sócios de Mérito vai garantir lugar na próxima edição da Taça de Portugal e suceder ao Lamelas, que na edição passada venceu o Castrodeiro por 2-1 na final. A Taça de Portugal de Futsal, o São Martinho de Mouros, vai jogar fora na primeira eliminatória. O sorteio ditou que a formação do Conselho de Rezende tem uma deslocação até Vila Nova de Gaia para jogar frente ao Santa Isabel, que vai ser no dia 18 de outubro, no jogo entre duas equipas que militam na 3ª Divisão Nacional de Futsal. ABC de Nelas e Armamar Futsal ficaram isentos desta primeira ronda e sim já garantiram passagem à segunda eliminatória, onde no sorteio vai também entrar o Viseu 2001, equipa da 2ª Divisão. São 5 as equipas do Distrito de Viseu que vão disputar a primeira eliminatória da Taça de Portugal Feminina de Futsal. O destaque vai para o derby entre Lusitano Vilmoinhos e Casa de Benfica de Viseu, que vai garantir uma equipa viziense na ronda seguinte. A Casa de Benfica de Mortágua vai jogar em casa frente ao Núcleo da Guarda e os Gigantes de Mangualde recebem o Covão Lobo. O Heróis da Aventura se fez vai ao recinto da Associação Mário Latour. O Sport Viseu Benfica deveria visitar o Legiosa do Montego, mas o clube viziense anunciou que não irá esta época participar das competições femininas de futsal no escalão sénior.
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3: 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Previsão do estado do tempo para as próximas 24 horas. O Instituto Português do Mar e da Atmosfera está a prever para o Distrito de Viseu períodos de céu muito nublado, com possibilidade de ocorrência de precipitação fraca e com vento fraco a moderado, superando por vezes forte nas terras altas. O IPMA está também a prever uma descida das temperaturas, com o mercúrio dos termómetros a chegar aos 23 graus de máxima e a mínima a registrar durante a noite valores perto dos 14 graus no Distrito de Viseu.
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3: Mais uma pista de dança, o melhor do som house e eletrónica na Estação Diária. Só para quem gosta de batidas mais aceleradas. Lá mais para a frente, a seguir ao sinal horário das 23, temos 3 horas de emissão. Basta ficares bem ligado em 96.8 com a Estação Diária.
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0: 7-10, Carlos Manuel Costa. Bem-vindos a mais uma grande hora na Estação Diária, Estação Oficial de Viseu. Carlos Manuel Costa, na Estação Diária. Superestação com o som nacional sempre na abertura de cada hora. E para continuarmos em bom ritmo, Supernova nos próximos minutos. De segunda a domingo.
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0: daqui a pouco, as notícias em primeiro lugar em 96.8. 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
6: 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São estas algumas das notícias que vamos destacar na edição do dia do Diário da Estação. A Comunidade Intermunicipal do Tâmega e Sousa exige prioridade às ligações rodoviárias Sinfãs e Resende aos grandes eixos nacionais. O município de Nelas garantiu um financiamento de 100 mil euros através do programa Territórios Resilientes para uma intervenção no Rio Castelo, em Senhorim. A Academia STEM de Mangualde é a única entidade portuguesa escolhida para o grupo que vai aconselhar a Comissão Europeia. A Feira Medieval de Canas de Senhorim regressa ao Centro Histórico da Vila, no Conselho de Nelas, nos dias 2, 3 e 4 de outubro. Agora é só ficarem atentos ao desenvolvimento destes e outros temas no Diário da Estação.
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1: 3 horas.
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4: A comunidade intermunicipal do Tâmega e Sousa aprovou por unanimidade uma moção para pedir ao Governo e à Infraestruturas de Portugal prioridade às ligações rodoviárias de Sinfãs e Rezende aos grandes eixos nacionais. Para Sinfãs está em causa a ligação entre Mesquinhate e Sinfãs, garantindo a continuidade da variante à Estrada Nacional 221 e o acesso à Autoestrada 4. Para Rezende, a comunidade defende a concretização da ligação Baião-Ponte da Ermida-Rezende. A comunidade intermunicipal considera estas obras importantes para melhorar a mobilidade, segurança rodoviária e a resposta dos meios de emergência e da atividade económica. A moção vai ser enviada ao Governo e à Infraestruturas de Portugal. O município de Nelas garantiu financiamento de 100 mil euros através do programa Territórios Resilientes para uma intervenção no Rio Castelo, em Senhorim. O contrato do programa foi assinado em Lisboa entre o Fundo Ambiental, a Agência Portuguesa do Ambiente e também o município nelense. O projeto prevê transformar a fossa séptica dos Moinhos numa etar compacta, num investimento global de cerca de 150 mil euros. A futura etar será a primeira da freguesia de Senhorim e pretende contribuir para a melhoria da qualidade da água e para a preservação do ecossistema do Rio Castelo. O município de Nelas prevê ainda instalar uma segunda etar compacta na freguesia ainda durante este ano. A Academia STEM de Bangualde é a única entidade portuguesa escolhida para integrar o STEM Executive Panel. É um grupo de 23 especialistas e organizações que vai aconselhar-se à Comissão Europeia nas áreas de educação, competências e mercado de trabalho. Criada em 2018, a Academia STEM já desenvolveu mais de 250 iniciativas envolvendo alunos, desde o pré-escolar, o ensino secundário e profissional. O projeto aproxima as escolas das empresas e trabalha áreas como automação industrial, energias renováveis, inteligência artificial, análise de dados e transformação digital. O painel europeu vai analisar as necessidades atuais e futuras de competências nas áreas STEM e novas abordagens educativas. A Feira Medieval de Canas de Senhorim regressa ao Centro Histórico da Vila, no Conselho de Nelas, nos dias 2, 3 e 4 de outubro. A 34ª edição do evento, com mais de 3 décadas de história, vai levar às ruas de Canas de Senhorim artesanato, produtos tradicionais, tasquinhas, cortejos medievais, torneios, jogos e um acampamento. O programa inclui ainda exposições, falcoaria e uma ceia medieval, entre outras iniciativas de animação. Durante 3 dias, a Feira Medieval de Canas de Senhorim propõe uma viagem ao passado, recriando o ambiente e as tradições da época medieval, num programa que é dirigido a toda a família. 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
2: 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Previsão do estado do tempo para as próximas 24 horas. O Instituto Português do Mar e da Atmosfera está a prever para o Distrito de Viseu períodos de céu muito nublado, com possibilidade de ocorrência de precipitação fraca e com vento fraco a moderado, superando por vezes forte nas terras altas. O IPMA está também a prever uma descida das temperaturas, com o mercúrio dos termómetros a chegar aos 23 graus de máxima e a mínima a registrar durante a noite valores perto dos 14 graus no Distrito de Viseu.
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2: 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Estes são os primeiros minutos desta emissão Superestação. A Rádio Oficial de Viseu tem um espaço de emissão especialmente pensado para te dar mais grandes músicas. Continua ligado no 96.8 na playlist da Estação Diária. Volte já a seguir, deixa-te ficares.
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Destra, José Alberto Ribeiro, viva. Nós temos menos a música da São Elviseu. José Alberto Ribeiro, nesta Zão Diária. Vamos avançar os destaques. A hora certa, faz parte do Diário de Dão, de Santo Domingo, na São Elviseu. 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
2: Gustavo Martins, jogador do Viseu 2001, sofreu uma lesão grave no joelho durante a segunda parte do jogo frente aos Sassueiros da 2ª Divisão Nacional de Futsal. O universal de 34 anos sofreu uma lesão no menisco e uma ruptura do ligamento cruzado anterior, ficando afastado da competição, tudo indica, sem voltar a jogar esta temporada. Gustavo Martins tinha regressado este ano ao Viseu 2001, após ter jogado no Mundial 1919. Em 2024-2025, foi na altura uma das figuras da equipa viziense, tendo marcado 41 golos em 21 jogos. Era uma das apostas do clube viziense para lutar pela subida à primeira divisão. Já estão definidos os jogos da primeira eliminatória da Taça Sócios de Mérito da Associação de Futebol de Viseu e vão ser 12 jogos na ronda de abertura. Nesta fase, a prova ainda é apenas equipas das divisões inferiores, com as formações da Divisão de Honra a competirem apenas na próxima ronda. O sorteio ditou que Gente Navalvite, Vila Meirense, Tarouquense e Sport Viseu Benfica ficaram isentos e assim já apurados. Já os jogos da primeira eliminatória são os seguintes: Voselenses, Volma, Deves e Benfica, Desportivo de Parado, Oliveira do Douro, Piães, Viriato, Benfica, Estrela, Mondego, Canas de Senhorim, Sporting, Santar, Roriz, Cesourense, Vila Cheia de Sá, Silgueiro, Sozelo, Lusitano, Besteiros, Santa Combatense, Paivense, Atlético, Travanca, Ferreira de Aves, Sporting, Nandufo, Boaças e Santa Cruzense, Santo André. O vencedor da Taça Sócios de Mérito vai garantir lugar na próxima edição da Taça de Portugal e suceder ao Lamelas, que na edição

0: A edição passada venceu o Castro Daire por 2-1 na final. A Taça de Portugal de Futsal, o São Martinho de Mouros vai jogar fora na primeira eliminatória. O sorteio ditou que a formação do Conselho de Rezende tem uma deslocação até Vila Nova de Gaia para jogar frente ao Santa Isabel. Vai ser no dia 18 de outubro, no jogo entre duas equipas que militam na 3ª Divisão Nacional de Futsal. ABC de Nelas e Armamar Futsal ficaram isentos desta primeira ronda e assim já garantiram passagem à segunda eliminatória, onde no sorteio vai também entrar o Viseu 2001, equipa da 2ª Divisão. São 5 as equipas do Distrito de Viseu que vão disputar a primeira eliminatória da Taça de Portugal Feminina de Futsal. O destaque vai para o derby entre Lusitano Vilmoinhos e Casa de Benfica de Viseu, que vai garantir uma equipa viziense na ronda seguinte. A Casa de Benfica de Mortágua vai jogar em casa frente ao Núcleo da Guarda e os Gigantes de Mangualde recebem o Covalobo. O Heróis da Aventura Sem Fez vai ao recinto da Associação Mário Latour. O Sport Viseu Benfica deveria visitar o Legiosa de Montego, mas o clube viziense anunciou que não irá esta época participar das competições femininas de futsal no escalão sénior.
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1: 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Previsão do estado do tempo para as próximas 24 horas. O Instituto Português do Mar e da Atmosfera está a prever para o Distrito de Viseu períodos de céu muito nublado, com possibilidade de ocorrência de precipitação fraca e com vento fraco a moderado, superando por vezes forte nas terras altas. O IPMA está também a prever uma descida das temperaturas, com o mercúrio dos termómetros a chegar aos 23 graus de máxima e a mínima a registrar durante a noite valores perto dos 14 graus no Distrito de Viseu.
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0: 19:22. 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
1: De regresso à informação na Estação Diária. Já daqui a pouco vem o Diário da Estação na Estação Oficial de Viseu. Logo a seguir volto com mais música sem parar. Fica por aí.
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7: 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São estas algumas das notícias que vamos destacar na edição do dia do Diário da Estação. A comunidade intermunicipal do Tâmega e Sousa exige prioridade às ligações rodoviárias Sinfãs e Resende aos grandes eixos nacionais. O município de Nelas garantiu um financiamento de 100 mil euros através do programa Territórios Resilientes para uma intervenção no Rio Castelo, em Senhorim. A Academia STEM de Mangualde é a única entidade portuguesa escolhida para o grupo que vai aconselhar a Comissão Europeia. A Feira Medieval de Canas de Senhorim regressa ao Centro Histórico da Vila, no Conselho de Nelas, nos dias 2, 3 e 4 de outubro. Agora é só ficarem atentos ao desenvolvimento destes e outros temas no Diário da Estação.
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2: A comunidade intermunicipal do Tâmega e Sousa aprovou por unanimidade uma moção para pedir ao Governo e à Infraestruturas de Portugal prioridade às ligações rodoviárias de Sinfãs e Rezende aos grandes eixos nacionais. Para Sinfãs está em causa a ligação entre Mesquinha até Sinfãs, garantindo a continuidade da variante à Estrada Nacional 221 e o acesso à Autoestrada 4. Para Rezende, a comunidade defende a concretização da ligação Baião-Ponte da Ermida-Rezende. A comunidade intermunicipal considera estas obras importantes para melhorar a mobilidade, segurança rodoviária e a resposta dos meios de emergência e da atividade económica. A moção vai ser enviada ao Governo e às Infraestruturas de Portugal. O município de Nelas garantiu financiamento de 100 mil euros através do programa Territórios Resilientes para uma intervenção no Rio Castelo, em Senhorim. O contrato programa foi assinado em Lisboa entre o Fundo Ambiental, a Agência Portuguesa do Ambiente e também o município nelense. O projeto prevê transformar a fossa séptica dos Moinhos numa hectare compacta, num investimento global de cerca de 150 mil euros. A futura hectare será a primeira da freguesia de Senhorim e pretende contribuir para a melhoria da qualidade da água e para a preservação do ecossistema do Rio Castelo. O município de Nelas prevê ainda instalar uma segunda hectare compacta na freguesia ainda durante este ano. A Academia STEM de Bangualde é a única entidade portuguesa escolhida para integrar o STEM Executive Panel. É um grupo de 23 especialistas e organizações que vai aconselhar-se à Comissão Europeia nas áreas de educação, competências e mercado de trabalho. Criada em 2018, a Academia STEM já desenvolveu mais de 250 iniciativas envolvendo alunos, desde o pré-escolar, o ensino secundário e profissional. O projeto aproxima as escolas das empresas e trabalha áreas como automação industrial, energias renováveis, inteligência artificial, análise de dados e transformação digital. O painel europeu vai analisar as necessidades atuais e futuras de competências nas áreas STEM e novas abordagens educativas. A Feira Medieval de Canas de Senhorim regressa ao Centro Histórico da Vila, no Conselho de Nelas, nos dias 2, 3 e 4 de outubro. A 34ª edição do evento, com mais de 3 décadas de história, vai levar às ruas de Canas de Senhorim artesanato, produtos tradicionais, tasquinhas, cortejos medievais, torneios, jogos e um acampamento. O programa inclui ainda exposições, falcoaria e uma ceia medieval, entre outras iniciativas de animação. Durante 3 dias, a Feira Medieval de Canas de Senhorim propõe uma viagem ao passado, recriando o ambiente e as tradições da época medieval, num programa que é dirigido a toda a família. As notícias atualizadas em Estação Diária Jornal.sapo.pt e também no site da Estação Diária Rádio em 98.fm.
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3: Previsão do estado do tempo para as próximas 24 horas. O Instituto Português do Mar e da Atmosfera está a prever para o distrito de Viseu períodos de céu muito nublado, com possibilidade de ocorrência de precipitação fraca e com vento fraco a moderado, soprando por vezes forte nas terras altas. O IPMA está também a prever uma descida das temperaturas, com o mercúrio dos termómetros a chegar aos 23 graus de máxima e a mínima a registrar durante a noite valores perto dos 14 graus no distrito de Viseu.
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1: Sessão de abertura na Estação Diária para mais Superestação. E durante as próximas horas, grandes músicas sem parar em 96.8. Fica connosco.
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1: Para escutares na próxima sequência que preparámos na playlist da Estação Diária, Soltas da Estação. E logo a seguir, vêm os temas que merecem relevo nos diferentes tops do mercado da música. Até já!

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0: 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Boa noite. Atualizamos os principais títulos das notícias de caráter desportivo. Vêm os comerciais e o bloco de informação. Voltaremos para a segunda meia hora com muito mais energia. Fiquem bem.
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1: São estes alguns dos temas que vamos desenvolver no desporto da Estação Diária. Gustavo Martins, jogador de Viseu 2001, sofreu uma lesão grave no joelho durante a segunda parte do jogo frente aos Azuleiros da 2ª Divisão Nacional de Futsal. Estão definidos os jogos da primeira eliminatória da Taça Sócios de Mérito de Viseu, com 12 encontros a serem disputados na ronda de abertura. Na Taça de Portugal de Futsal, o São Martinho de Mouros vai jogar fora na primeira eliminatória. 5 equipas do Distrito de Viseu vão disputar a primeira eliminatória da Taça de Portugal Feminina de Futsal. Agora é só ficarem atentos ao desenvolvimento destes e outros temas no desporto da Estação Diária. 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
4: Gustavo Martins, jogador do Viseu 2001, sofreu uma lesão grave no joelho durante a segunda parte do jogo frente aos Açoeiros da 2ª Divisão Nacional de Futsal. O universal de 34 anos sofreu uma lesão no menisco e uma ruptura do ligamento cruzado anterior, ficando afastado da competição, tudo indica, sem voltar a jogar esta temporada. Gustavo Martins tinha regressado este ano ao Viseu 2001, após ter jogado no Mundial 1919. Em 2024-2025, foi na altura uma das figuras da equipa viziense, tendo marcado 41 golos em 21 jogos. Era uma das apostas do clube viziense para lutar pela subida à primeira divisão. Já estão definidos os jogos da primeira eliminatória da Taça Sócios de Mérito da Associação de Futebol de Viseu e vão ser 12 jogos na ronda de abertura. Nesta fase, a prova ainda apenas equipas das divisões inferiores, com as formações da Divisão de Honra a competirem apenas na próxima ronda. O sorteio ditou que Gente Navalvite, Vila Moirense, Tarouquense e Sport Viseu Benfica ficaram isentos e assim já apurados. Já os jogos da primeira eliminatória são os seguintes: Voselenses, Vol, Madeiros e Benfica, Desportivo de Parado, Oliveira do Douro, Piães, Viriato, Benfica, Estrela, Mondego, Canas de Senhorim, Sporting, Santar, Roriz, Cesourense, Vila Chansá, Silgueiro, Sozelo, Lusitano, Besteiros, Santa Combatense, Paivense, Atlético, Travanca, Ferreira d'Aves, Sporting, Nandufo, Boaças e Santa Cruzense, Santo André. O vencedor da Taça Sócios de Mérito vai garantir lugar na próxima edição da Taça de Portugal e suceder ao Lamelas, que na edição passada venceu o Castrodeiro por 2-1 na final. A Taça de Portugal de Futsal, o São Martinho de Mouros, vai jogar fora na primeira eliminatória. O sorteio ditou que a formação do Conselho de Rezende tem uma deslocação até Vila Nova de Gaia para jogar frente ao Santa Isabel, que vai ser no dia 18 de outubro, no jogo entre duas equipas que militam na 3ª Divisão Nacional de Futsal. ABC de Nelas e Armamar Futsal ficaram isentos desta primeira ronda e assim já garantiram passagem à segunda eliminatória, onde no sorteio vai também entrar o Viseu 2001, equipa da 2ª Divisão. São 5 as equipas do Distrito de Viseu que vão disputar a primeira eliminatória da Taça de Portugal Feminina de Futsal. O destaque vai para o derby entre Lusitano de Vilmoinhos e Casa de Benfica de Viseu, que vai garantir uma equipa viziense na ronda seguinte. A Casa de Benfica de Mortágua vai jogar em casa frente ao Núcleo da Guarda e os Gigantes de Mangualde recebem o Covão Lobo. O Heróis da Aventura Sinfés vai ao recinto da Associação Mário Gelatour. O Sport Viseu Benfica deveria visitar o Legiosa de Mondego, mas o clube viziense anunciou que não irá a esta época participar das competições femininas de futsal no escalão sénior.
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3: 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Previsão do estado do tempo para as próximas 24 horas. O Instituto Português do Mar e da Atmosfera está a prever para o Distrito de Viseu períodos de céu muito nublado, com possibilidade de ocorrência de precipitação fraca e com vento fraco a moderado, superando por vezes forte nas terras altas. O IPMA está também a prever uma descida das temperaturas, com o mercúrio dos termómetros a chegar aos 23 graus de máxima e a mínima a registrar durante a noite valores perto dos 14 graus no Distrito de Viseu.
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0: 10-13, José Alberto Ribeiro. De volta à hora para vos darmos a conhecer os temas mais comerciais da rádio. José Alberto Ribeiro, na Estação Diária. Estivemos aí com o melhor da música que vai rodando na antena da Estação Diária. Não percam as notícias. Prometemos regressar em força de segunda a domingo.
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0: 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Praticamente no final de hora, altura para fazermos mais uma pausa na música e darmos a conhecer os títulos do Diário da Estação. Ainda antes de encerrarmos a hora, vêm os comerciais. Depois do sinal horário, voltamos para mais uma hora na Estação Diária.
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1: São estas algumas das notícias que vamos destacar na edição do dia do Diário da Estação. O PSD de Viseu saudou o anúncio da intenção do Governo em criar um mercado abastecedor na região. A freguesia de Real no Conselho de Penalva do Castelo recebe este domingo a 11ª edição do Festival da Abóbora. Viseu assinala este domingo, dia 27 de setembro, o Dia Mundial do Turismo, com um programa dedicado à sustentabilidade, cultura e música, que inclui um mercado sustentável e um concerto na Sé Catedral. A Academia STEM de Mangualde é a única entidade portuguesa escolhida para o grupo que vai aconselhar a Comissão Europeia. Agora é só ficarem atentos ao desenvolvimento destes e outros temas no Diário da Estação. 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
4: A comunidade intermunicipal do Tâmega e Sousa aprovou por unanimidade uma moção para pedir ao Governo e à Infraestruturas de Portugal prioridade às ligações rodoviárias de Sinfãs e Rezende aos grandes eixos nacionais. Para Sinfãs está em causa a ligação entre Mesquinhate e Sinfãs, garantindo a continuidade da variante à Estrada Nacional 221 e o acesso à Autoestrada 4. Para Rezende, a comunidade defende a concretização da ligação Baião-Ponte da Ermida-Rezende. A comunidade intermunicipal considera estas obras importantes para melhorar a mobilidade, segurança rodoviária e a resposta dos meios de emergência e da atividade económica. A moção vai ser enviada ao Governo e à Infraestruturas de Portugal. O município de Nelas garantiu financiamento de 100 mil euros através do programa Territórios Resilientes para uma intervenção no Rio Castelo, em Senhorim. O contrato programa foi assinado em Lisboa entre o Fundo Ambiental, a Agência Portuguesa do Ambiente e também o município nelense. O projeto prevê transformar a fossa séptica dos Moinhos numa hectare compacta, num investimento global de cerca de 150 mil euros. A futura hectare será a primeira da freguesia de Senhorim e pretende contribuir para a melhoria da qualidade da água e para a preservação do ecossistema do Rio Castelo. O município de Nelas prevê ainda instalar uma segunda hectare compacta na freguesia ainda durante este ano. A Academia STEM de Bangualde é a única entidade portuguesa escolhida para integrar o STEM Executive Panel. É um grupo de 23 especialistas e organizações que vai aconselhar-se à Comissão Europeia nas áreas de educação, competências e mercado de trabalho. Criada em 2018, a Academia STEM já desenvolveu mais de 250 iniciativas envolvendo alunos, desde o pré-escolar, o ensino secundário e profissional. O projeto aproxima as escolas das empresas e trabalha áreas como automação industrial, energias renováveis, inteligência artificial, análise de dados e transformação digital. O painel europeu vai analisar as necessidades atuais e futuras de competências nas áreas STEM e novas abordagens educativas. A Feira Medieval de Canas de Senhorim regressa ao Centro Histórico da Vila, no Conselho de Nelas, nos dias 2, 3 e 4 de outubro. A 34ª edição do evento, com mais de 3 décadas de história, vai levar às ruas de Canas de Senhorim artesanato, produtos tradicionais, tasquinhas, cortejos medievais, torneios, jogos e um acampamento. O programa inclui ainda exposições, falcoaria e uma ceia medieval, entre outras iniciativas de animação. Durante 3 dias, a Feira Medieval de Canas de Senhorim propõe uma viagem ao passado, recriando o ambiente e as tradições da época medieval, num programa que é dirigido a toda a família. As notícias atualizadas em Estação Diária Jornal.sapo.pt e também no site da Estação Diária Rádio em 908.fm.
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0: 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Previsão do estado do tempo para as próximas 24 horas. O Instituto Português do Mar e da Atmosfera está a prever para o distrito de Viseu períodos de céu muito nublado, com possibilidade de ocorrência de precipitação fraca e com vento fraco a moderado, superando por vezes forte nas terras altas. O IPMA está também a prever uma descida das temperaturas, com o mercúrio dos termómetros a chegar aos 23 graus de máxima e a mínima a registrar durante a noite valores perto dos 14 graus no distrito de Viseu.
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9: 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Liga na Estação Diária.
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3: Som de abertura é mais um espaço de emissão na Estação Diária. Começamos com Super Malha Tuga e para que possamos prosseguir nesta edição supernova. Nos próximos minutos há mais música na Estação Oficial de Viseu. Fiquem bem.
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2: Estamos de regresso à hora. Temos aí mais informação relativa às diferentes bandas que vamos rodando na Estação Diária. Soltas da Estação em 96.8 FM. Até já.
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1: Atualizamos os principais títulos do desporto, informação que vai para o ar logo a seguir ao bloco dos comerciais. Estaremos de novo convosco para avançarmos para a segunda meia hora desta emissão.
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7: 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São estes alguns dos temas que vamos desenvolver no desporto da Estação Diária. Gustavo Martins, jogador de Viseu 2001, sofreu uma lesão grave no joelho durante a segunda parte do jogo frente aos Açoeiros da 2ª Divisão Nacional de Futsal. Estão definidos os jogos da primeira eliminatória da Taça Sócios de Mérito de Viseu, com 12 encontros a serem disputados na ronda de abertura. Na Taça de Portugal de Futsal, o São Martinho Mouros vai jogar fora na primeira eliminatória. 5 equipas do Distrito de Viseu vão disputar a primeira eliminatória da Taça de Portugal Feminina de Futsal. Agora é só ficarem atentos ao desenvolvimento destes e outros temas no desporto da Estação Diária.
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3: Gustavo Martins, jogador do Viseu 2001, sofreu uma lesão grave no joelho durante a segunda parte do jogo frente aos Sassueiros da 2ª Divisão Nacional de Futsal. O Universal, de 34 anos, sofreu uma lesão no menisco e uma ruptura do ligamento cruzado anterior, ficando afastado da competição, tudo indica, sem voltar a jogar esta temporada. Gustavo Martins tinha regressado este ano ao Viseu 2001, após ter jogado no Mundial 1919. Em 2024-2025, foi na altura uma das figuras da equipa viziense, tendo marcado 41 golos em 21 jogos. Era uma das apostas do clube viziense para lutar pela subida à primeira divisão. Já estão definidos os jogos da primeira eliminatória da Taça Sócios de Mérito da Associação de Futebol de Viseu e vão ser 12 jogos na ronda de abertura. Nesta fase, a prova vem apenas equipas das divisões inferiores, com as formações da Divisão de Honra a competirem apenas na próxima ronda. O sorteio editou que Gente Navalvite, Vila Meirense, Tarouquense e Sport Viseu Benfica ficaram isentos e assim já apurados. Já os jogos da primeira eliminatória são os seguintes: Vozelenses, Vole Madeiras e Benfica, Desportivo de Parado, Oliveira do Douro, Piães, Viriato Benfica, Estrela Mondego, Canas de Senhorim, Sporting Santar Roriz, Cesourense, Vila Cheia de Sá, Silgueiro, São Zelo, Lusitano Besteiros, Santa Combatense Paivense, Atlético Travanca, Ferreira d'Aves, Sporting Nanufo, Boaças e Santa Cruzense, Santo André. O vencedor da Taça Sócios de Mérito vai garantir lugar na próxima edição da Taça de Portugal e suceder ao Lamelas, que na edição passada venceu o Castrodeiro por 2-1 na final. A Taça de Portugal de Futsal, o São Martinho de Mouros, vai jogar fora na primeira eliminatória. O sorteio ditou que a formação do Conselho de Rezende tem uma deslocação até Vila Nova de Gaia para jogar frente ao Santa Isabel, que vai ser no dia 18 de outubro, no jogo entre duas equipas que militam na 3ª Divisão Nacional de Futsal. ABC de Nelas e Ermamar Futsal ficaram isentos desta primeira ronda e assim já garantiram passagem à segunda eliminatória, onde no sorteio vai também entrar o Viseu 2001, equipa da 2ª Divisão. São 5 as equipas do Distrito de Viseu que vão disputar a primeira eliminatória da Taça de Portugal Feminina de Futsal. O destaque vai para o derby entre Lusitano Vilminhos e Casa de Benfica de Viseu, que vai garantir uma equipa viziense na ronda seguinte. A Casa de Benfica de Mortágua vai jogar em casa frente ao Núcleo da Guarda e os Gigantes de Mangualde recebem o Covalobo. O Heróis da Aventura Sinfés vai ao recinto da Associação Mário Latour. O Sport Viseu Benfica deveria visitar o Legiosa do Mondego, mas o clube viziense anunciou que não irá esta época participar das competições femininas de futsal no escalão sénior.
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4: 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Previsão do estado do tempo para as próximas 24 horas. O Instituto Português do Mar e da Atmosfera está a prever para o Distrito de Viseu períodos de céu muito nublado, com possibilidade de ocorrência de precipitação fraca e com vento fraco a moderado, superando por vezes forte nas terras altas. O IPMA está também a prever uma descida das temperaturas, com o mercúrio dos termómetros a chegar aos 23 graus de máxima e a mínima a registrar durante a noite valores perto dos 14 graus no Distrito de Viseu.
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0: 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Olá, viva! Está aí mais um início de emissão na Estação Diária. José Alberto Ribeiro, na Estação Diária. 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
1: Boa noite. Voltámos à música em direção aos super clássicos. Recorda aí a frequência 96.8, ou se preferires, podes ainda seguir-nos no site oficial da Estação Diária, facebook.com/estaçãodiária. 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

Estação Diária, boa noite. Cumprimos mais uma hora de emissão, está aí a altura de revelarmos os principais títulos do Diário da Estação. Tudo a postos para que possamos saber as novidades que irão ter desenvolvimento logo após o sinal horário. Não percam as notícias, prometemos regressar em força. Fiquem bem.

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2: São estas algumas das notícias que vamos destacar na edição do dia do Diário da Estação. O PSD de Viseu saudou o anúncio da intenção do Governo em criar um mercado abastecedor na região. A Freguesia de Real, no Conselho de Penalva do Castelo, recebe este domingo a 11ª edição do Festival da Abóbora. Viseu assinala este domingo, dia 27 de setembro, o Dia Mundial do Turismo, com um programa dedicado à sustentabilidade, cultura e música, que inclui um mercado sustentável e um concerto na Sé Catedral. A Academia STEM de Mangualde é a única entidade portuguesa escolhida para o grupo que vai aconselhar a Comissão Europeia. Agora é só ficarem atentos ao desenvolvimento destes e outros temas no Diário da Estação.
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4: A comunidade intermunicipal do Tâmega e Sousa aprovou por unanimidade uma moção para pedir ao Governo e à Infraestruturas de Portugal prioridade às ligações rodoviárias de Sinfãs e Rezende aos grandes eixos nacionais. Para Sinfãs está em causa a ligação entre Mesquinhate e Sinfãs, garantindo a continuidade da variante à Estrada Nacional 221 e o acesso à Autoestrada 4. Para Rezende, a comunidade defende a concretização da ligação Baião-Ponte da Ermida-Rezende. A comunidade intermunicipal considera estas obras importantes para melhorar a mobilidade, segurança rodoviária e a resposta dos meios de emergência e da atividade económica. A moção vai ser enviada ao Governo e à Infraestruturas de Portugal. O município de Nelas garantiu financiamento de 100 mil euros através do programa Territórios Resilientes para uma intervenção no Rio Castelo, em Senhorim. O contrato programa foi assinado em Lisboa entre o Fundo Ambiental, a Agência Portuguesa do Ambiente e também o município nelense. O projeto prevê transformar a fossa séptica dos Moinhos numa ETAR compacta, num investimento global de cerca de 150 mil euros. A futura ETAR será a primeira da freguesia de Senhorim e pretende contribuir para a melhoria da qualidade da água e para a preservação do ecossistema do Rio Castelo. O município de Nelas prevê ainda instalar uma segunda ETAR compacta na freguesia ainda durante este ano. A Academia STEM de Bangualde é a única entidade portuguesa escolhida para integrar o STEM Executive Panel. É um grupo de 23 especialistas e organizações que vai aconselhar-se à Comissão Europeia nas áreas de educação, competências e mercado de trabalho. Criada em 2018, a Academia STEM já desenvolveu mais de 250 iniciativas envolvendo alunos, desde o pré-escolar ao ensino secundário e profissional. O projeto aproxima as escolas das empresas e trabalha áreas como automação industrial, energias renováveis, inteligência artificial, análise de dados e transformação digital. O painel europeu vai analisar as necessidades atuais e futuras de competências nas áreas STEM e novas abordagens educativas. A Feira Medieval de Canas de Senhorim regressa ao Centro Histórico da Vila, no Conselho de Nelas, nos dias 2, 3 e 4 de outubro. A 34ª edição do evento, com mais de 3 décadas de história, vai levar às ruas de Canas de Senhorim artesanato, produtos tradicionais, tasquinhas, cortejos medievais, torneios, jogos e um acampamento. O programa inclui ainda exposições, falcoaria e uma ceia medieval, entre outras iniciativas de animação. Durante 3 dias, a Feira Medieval de Canas de Senhorim propõe uma viagem ao passado, recriando o ambiente e as tradições da época medieval, num programa que é dirigido a toda a família. 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
0: 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Previsão do estado do tempo para as próximas 24 horas. O Instituto Português do Mar e da Atmosfera está a prever para o Distrito de Viseu períodos de céu muito nublado, com possibilidade de ocorrência de precipitação fraca e com vento fraco a moderado, superando por vezes forte nas terras altas. O IPMA está também a prever uma descida das temperaturas, com o mercúrio dos termómetros a chegar aos 23 graus de máxima e a mínima a registrar durante a noite valores perto dos 14 graus no Distrito de Viseu.
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Estação Diária, boa noite. Para que nos próximos minutos possas ficar ligado na Estação Diária Rádio, escolhemos mais um super som que iremos recomendar já de seguida. Soltas da Estação.

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0: 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Estação Diária, boa noite. Quase em cima da meia hora para darmos espaço de emissão ao desporto na Estação Diária. Informação que vai para o ar logo a seguir aos destaques e ao bloco comercial na antena da Estação Oficial de Viseu. Até já.
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6: São estes alguns dos temas que vamos desenvolver no desporto da Estação Diária. Gustavo Martins, jogador de Viseu 2001, sofreu uma lesão grave no joelho durante a segunda parte do jogo frente aos Azuleiros da 2ª Divisão Nacional de Futsal. Estão definidos os jogos da primeira eliminatória da Taça Sócios de Mérito de Viseu, com 12 encontros a serem disputados na ronda de abertura. Na Taça de Portugal de Futsal, o São Martinho de Mouros vai jogar fora na primeira eliminatória. 5 equipas do Distrito de Viseu vão disputar a primeira eliminatória da Taça de Portugal Feminina de Futsal. Agora é só ficarem atentos ao desenvolvimento destes e outros temas no desporto da Estação Diária.
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5: Gustavo Martins, jogador do Viseu 2001, sofreu uma lesão grave no joelho durante a segunda parte do jogo frente aos Açoeiros da 2ª Divisão Nacional de Futsal. O universal de 34 anos sofreu uma lesão no menisco e uma ruptura do ligamento cruzado anterior, ficando afastado da competição, tudo indica, sem voltar a jogar esta temporada. Gustavo Martins tinha regressado este ano ao Viseu 2001, após ter jogado no Mundial 1919. Em 2024-2025, foi na altura uma das figuras da equipa viziense, tendo marcado 41 golos em 21 jogos. Era uma das apostas do clube viziense para lutar pela subida à primeira divisão. Já estão definidos os jogos da primeira eliminatória da Taça Sócios de Mérito da Associação de Futebol de Viseu e vão ser 12 jogos na ronda de abertura. Nesta fase, a prova ainda é apenas equipas das divisões inferiores, com as formações da Divisão de Honra a competirem apenas na próxima ronda. O sorteio ditou que Gente Navalvite, Vila Moirense, Tarouquense e Sport Viseu Benfica ficaram isentos e assim já apurados. Já os jogos da primeira eliminatória são os seguintes: Voselenses, Vol, Madeiros e Benfica, Desportivo de Parada, Oliveira do Douro, Piães, Viriato, Benfica, Estrela, Mondego, Canas de Senhorim, Sporting, Santar, Roriz, Cesourense, Vila Chansá, Silgueiro, Sozelo, Lusitano, Besteiros, Santa Combatense, Paivense, Atlético, Travanca, Ferreira d'Aves, Sporting, Nanufo, Boaças e Santa Cruzense, Santo André. O vencedor da Taça Sócios de Mérito vai garantir lugar na próxima edição da Taça de Portugal e suceder ao Lamelas, que na edição passada venceu o Castrodeiro por 2-1 na final. A Taça de Portugal de Futsal, o São Martinho de Mouros, vai jogar fora na primeira eliminatória. O sorteio ditou que a formação do Conselho de Rezende tem uma deslocação até Vila Nova de Gaia para jogar frente ao Santa Isabel, que vai ser no dia 18 de outubro, no jogo entre duas equipas que militam na 3ª Divisão Nacional de Futsal. ABC de Nelas e Armamar Futsal ficaram isentos desta primeira ronda e assim já garantiram a passagem à segunda eliminatória, onde no sorteio vai também entrar o Viseu 2001, equipa da 2ª Divisão. São 5 as equipas do Distrito de Viseu que vão disputar a primeira eliminatória da Taça de Portugal Feminina de Futsal. O destaque vai para o derby entre Lusitano de Vilmoinhos e Casa de Benfica de Viseu, que vai garantir uma equipa viziense na ronda seguinte. A Casa de Benfica de Mortágua vai jogar em casa frente ao Núcleo da Guarda e os Gigantes de Mangualde recebem o Covão Lobo. O Heróis da Aventura Sinfés vai ao recinto da Associação Mário Gelatour. O Sport Viseu Benfica deveria visitar o Legiosa de Mondego, mas o clube viziense anunciou que não irá esta época participar das competições femininas de futsal no escalão sénior.
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7: Previsão do estado do tempo para as próximas 24 horas. O Instituto Português do Mar e da Atmosfera está a prever para o Distrito de Viseu períodos de céu muito nublado, com possibilidade de ocorrência de precipitação fraca e com vento fraco a moderado, superando por vezes forte nas terras altas. O IPMA está também a prever uma descida das temperaturas, com o mercúrio dos termómetros a chegar aos 23 graus de máxima e a mínima a registrar durante a noite valores perto dos 14 graus no Distrito de Viseu.
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0: às 13, José Alberto Ribeiro. Muito bem, som de abertura em mais um espaço de emissão na Estação Diária. José Alberto Ribeiro, na Estação Diária. Temos aí mais informação relativa às diferentes bandas que vão rodando na Estação Diária, de segunda a domingo.
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2: Os melhores temas estão aí em 96.8. Nos próximos minutos, clássicos da estação para regressarmos alguns anos atrás. Fica bem, liga na Estação Diária.
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estamos de volta para dar por finalizado o último terço da hora. Ainda tempo para ficarmos por dentro dos principais destaques que iremos desenvolver à hora certa no Diário da Estação. Voltaremos para mais Superestação logo a seguir ao sinal horário e às notícias em 96.8. Fiquem muito bem, até já!

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0: 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São estas algumas das notícias que vamos destacar na edição do dia do Diário da Estação. O PSD de Viseu saudou o anúncio da intenção do Governo em criar um mercado abastecedor na região. A freguesia de Real, no Conselho de Penalva do Castelo, recebe este domingo a 11ª edição do Festival da Abóbora. Viseu assinala este domingo, dia 27 de setembro, o Dia Mundial do Turismo, com um programa dedicado à sustentabilidade, cultura e música, que inclui um mercado sustentável e um concerto na Sé Catedral. A Academia STEM de Mangualde é a única entidade portuguesa escolhida para o grupo que vai aconselhar a Comissão Europeia. Agora é só ficarem atentos ao desenvolvimento destes e outros temas no Diário da Estação. 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
7: Sete horas.
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11: 7 horas. Está de volta a informação na Estação Diária.
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13: A Comunidade Intermunicipal do Tâmega e Sousa aprovou por unanimidade uma moção para pedir ao Governo e à Infraestruturas de Portugal prioridade às ligações rodoviárias de Sinfãs e Rezende aos grandes eixos nacionais. Para Sinfãs está em causa a ligação entre Mesquinhate e Sinfãs, garantindo a continuidade da variante à Estrada Nacional 221 e o acesso à Autoestrada 4. Para Rezende, a comunidade defende a concretização da ligação Baião-Ponte da Ermida-Rezende. A comunidade intermunicipal considera estas obras importantes para melhorar a mobilidade, segurança rodoviária e a resposta dos meios de emergência e da atividade económica. A moção vai ser enviada ao Governo e à Infraestruturas de Portugal. O município de Nelas garantiu financiamento de 100 mil euros através do programa Territórios Resilientes para uma intervenção no Rio Castelo, em Senhorim. O contrato do programa foi assinado em Lisboa entre o Fundo Ambiental, a Agência Portuguesa do Ambiente e também o município nelense. O projeto prevê transformar a fossa séptica dos Moinhos numa etar compacta, num investimento global de cerca de 150 mil euros. A futura etar será a primeira da freguesia de Senhorim e pretende contribuir para a melhoria da qualidade da água e para a preservação do ecossistema do Rio Castelo. O município de Nelas prevê ainda instalar uma segunda etar compacta na freguesia ainda durante este ano. A Academia STEM de Bangualde é a única entidade portuguesa escolhida para integrar o STEM Executive Panel. É um grupo de 23 especialistas e organizações que vai aconselhar-se à Comissão Europeia nas áreas de educação, competências e mercado de trabalho. Criada em 2018, a Academia STEM já desenvolveu mais de 250 iniciativas envolvendo alunos, desde o pré-escolar, o ensino secundário e profissional. O projeto aproxima as escolas das empresas e trabalha áreas como automação industrial, energias renováveis, inteligência artificial, análise de dados e transformação digital. O painel europeu vai analisar as necessidades atuais e futuras de competências nas áreas STEM e novas abordagens educativas. A Feira Medieval de Canas de Senhorim regressa ao Centro Histórico da Vila, no Conselho de Nelas, nos dias 2, 3 e 4 de outubro. A 34ª edição do evento, com mais de 3 décadas de história, vai levar às ruas de Canas de Senhorim artesanato, produtos tradicionais, tasquinhas, cortejos medievais, torneios, jogos e um acampamento. O programa inclui ainda exposições, folclore e uma ceia medieval, entre outras iniciativas de animação. Durante 3 dias, a Feira Medieval de Canas de Sinhudim propõe uma viagem ao passado, recriando o ambiente e as tradições da época medieval, num programa que é dirigido a toda a família. 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
7: Previsão do estado do tempo para as próximas 24 horas. O Instituto Português do Mar e da Atmosfera está a prever para o distrito de Viseu períodos de céu muito nublado, com possibilidade de ocorrência de precipitação fraca e com vento fraco a moderado, superando por vezes forte nas terras altas. O IPMA está também a prever uma descida das temperaturas, com o mercúrio dos termómetros a chegar aos 23 graus de máxima e a mínima a registrar durante a noite valores perto dos 14 graus no distrito de Viseu.
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17: 7-10, Carlos Manuel Costa. Bem-vindos a mais uma grande hora na Estação Diária, Estação Oficial de Viseu. Carlos Manuel Costa, na Estação Diária. Superestação com o som nacional sempre na abertura de cada hora. E para continuarmos em bom ritmo, Supernova, nos próximos minutos. De segunda a domingo.
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1: Hora de ponta na estação diária. Esta é a hora em que procuramos dar a conhecer os momentos de maior congestionamento no centro da cidade de Viseu e ainda damos conta dos pontos de maior concentração de veículos automóveis no perímetro urbano da cidade. GPS da estação diária a funcionar. Se a ideia for evitar filas de trânsito, tome atenção às saídas no sentido ascendente na rotunda da Quinta do Galo, onde existe uma grande probabilidade de marcha lenta. Na circunvalação, quem vem do McDonald's e faz o trajeto entre a rotunda Paulo VI e a rotunda de Nelas em direção ao Palácio do Gelo, preste atenção porque o trânsito poderá obrigá-lo a circular com alguma dificuldade. Ainda na circunvalação de Viseu, itinerário que faz a ligação à rotunda junto à Casa de Saúde, é muito vulgar o trânsito apresentar condicionamento e obrigar a velocidade moderada. Atenção às viaturas que estejam a percorrer o circuito descendente na zona do Fontelo, rotunda da Feira Semanal, em direção à Quinta Agrária e à Radial de Santiago. É muito possível que o tráfego automóvel se mova com limitações. A esta hora estamos a dar informação do trânsito que se move na cidade de Viseu. 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
0: 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Bem-vindos à contagem mais nacional, top da estação. Abrimos a hora com Fora da Caixa em 908.fm. Está pronta mais uma grande malha, super tuga da estação oficial de Viseu. 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

0: 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Para já deixámos o som nacional abrir a hora. Vamos seguir em frente com mais um tema em destaque. Carlos Manuel Costa, na Estação Diária. 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
2: Para continuarmos em grande ritmo aqui em 96.80, já a seguir vamos ficar com as informações do mundo da música. Em destaque nas soltas da estação, os grandes responsáveis pelas músicas que passam a todas as horas na Estação Diária. 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
2: Portugal às 7, top nacional na estação oficial de Viseu. Está na hora das grandes músicas fazerem uma pausa na estação diária. E para seguirmos em frente, mais um bloco de informação desportivo em 96.80. Volto já a seguir. Até já.
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2: São estes alguns dos temas que vamos desenvolver no desporto da Estação Diária. Gustavo Martins, jogador de Viseu 2001, sofreu uma lesão grave no joelho durante a segunda parte do jogo frente aos Açores da 2ª Divisão Nacional de Futsal. Estão definidos os jogos da primeira eliminatória da Taça Sócios de Mérito de Viseu, com 12 encontros a serem disputados na ronda de abertura. Na Taça de Portugal de Futsal, o São Martinho de Mouros vai jogar fora na primeira eliminatória. 5 equipas do Distrito de Viseu vão disputar a primeira eliminatória da Taça de Portugal Feminina de Futsal. Agora é só ficarem atentos ao desenvolvimento destes e outros temas no desporto da Estação Diária. 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
5: 7h30, está de volta à informação desportiva.
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6: Gustavo Martins, jogador do Viseu 2001, sofreu uma lesão grave no joelho durante a segunda parte do jogo frente aos Açoeiros da 2ª Divisão Nacional de Futsal. O universal de 34 anos sofreu uma lesão no menisco e uma ruptura do ligamento cruzado anterior, ficando afastado da competição, tudo indica, sem voltar a jogar esta temporada. Gustavo Martins tinha regressado este ano ao Viseu 2001, após ter jogado no Mundial 1919. Em 2024-2025, foi na altura uma das figuras da equipa viziense, tendo marcado 41 golos em 21 jogos. Era uma das apostas do clube viziense para lutar pela subida à primeira divisão. Já estão definidos os jogos da primeira eliminatória da Taça Sócios de Mérito da Associação de Futebol de Viseu e vão ser 12 jogos na ronda de abertura. Nesta fase, a prova vem de apenas equipas das divisões inferiores, com as formações da Divisão de Honra a competir apenas na próxima ronda. O sorteio ditou que Gente Navalvite, Vila Meirense, Tarouquense e Sport Viseu Benfica ficaram isentos e assim já apurados. Já os jogos da primeira eliminatória são os seguintes: Vozelenses, Vole, Madeiros e Benfica, Desportivo de Parado, Oliveira do Douro, Piães, Viriato, Benfica, Estrela, Mondego, Canas de Senhorim, Sporting, Santar, Roriz, Cesourense, Vila Cheia de Sá, Silgueiro, Sozelo, Lusitano, Besteiros, Santa Combadense, Paivense, Atlético, Travanca, Ferreira d'Aves, Sporting, Nandufo, Boaças e Santa Cruzense, Santo André. O vencedor da Taça Sócios de Mérito vai garantir lugar na próxima edição da Taça de Portugal e suceder ao Lamelas, que na edição passada venceu o Castrodeiro por 2-1 na final. A Taça de Portugal de Futsal, o São Martinho de Bourges, vai jogar fora na primeira eliminatória. O sorteio ditou que a formação do Conselho de Rezende tem uma deslocação até Vila Nova de Gaia para jogar frente ao Santa Isabel, que vai ser no dia 18 de outubro, no jogo entre duas equipas que militam na 3ª Divisão Nacional de Futsal. ABC de Nelas e Armamar Futsal ficaram isentos desta primeira ronda e assim já garantiram passagem à segunda eliminatória, onde no sorteio vai também entrar o Viseu 2001, equipa da 2ª Divisão. São 5 as equipas do Distrito de Viseu que vão disputar a primeira eliminatória da Taça de Portugal Feminina de Futsal. O destaque vai para o derby entre Lusitano Vilminhos e Casa de Benfica de Viseu, que vai garantir uma equipa viziense na ronda seguinte. A Casa de Benfica de Mortágua vai jogar em casa frente ao Núcleo da Guarda e os Gigantes de Mangualde recebem o Covão Lobo. O Heróis da Aventura se fez vai ao recinto da Associação Mário Latour. O Sport Viseu Benfica deveria visitar o Legiosa de Montego, mas o clube viziense anunciou que não irá esta época participar das competições femininas de futsal no escalão sénior.
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5: 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Previsão do estado do tempo para as próximas 24 horas. O Instituto Português de Mar e da Atmosfera está a prever para o Distrito de Viseu períodos de céu muito nublado, com possibilidade de ocorrência de precipitação fraca e com vento fraco a moderado, superando por vezes forte nas terras altas. O IPMA está também a prever uma descida das temperaturas, com o mercúrio dos termómetros a chegar aos 23 graus de máxima e a mínima a registrar durante a noite valores perto dos 14 graus no Distrito de Viseu.
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1: Bem-vindos a mais uma sessão Portugal às 7. Está já alinhada mais uma super tuga e para seguirmos em frente com mais uma grande hora de rádio, mais uma super malha na estação diária. Até já. www.opticaslindo.pt. 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

0: 16-19, Ângela Faria da Cunha.
1: Estamos aí de novo para te relembrar como podes ter fácil acesso à estação diária.
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1: Sinal da redação que chama a atenção para os principais títulos das notícias que fazem parte do Bloco de Informação do Desporto.
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1: Está aí a altura de revelarmos os principais títulos do Diário da Estação. Tudo a postos para que possamos saber as novidades que irão ter desenvolvimento logo após o sinal horário. Contem connosco na próxima hora. Prometemos regressar em força. Fiquem bem.
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1: 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São estas algumas das notícias que vamos destacar na edição do dia do Diário da Estação. A Comunidade Intermunicipal do Tâmega e Sousa exige prioridade às ligações rodoviárias Sinfãs e Resende aos grandes eixos nacionais. O município de Nelas garantiu um financiamento de 100 mil euros através do programa Territórios Resilientes para uma intervenção no Rio Castelo, em Senhorim. A Academia STEM de Mangualde é a única entidade portuguesa escolhida para o grupo que vai aconselhar a Comissão Europeia. A Feira Medieval de Canas de Senhorim regressa ao Centro Histórico da Vila, no Conselho de Nelas, nos dias 2, 3 e 4 de outubro. Agora é só ficarem atentos ao desenvolvimento destes e outros temas no Diário da Estação.
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2: 8 horas.
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0: De regresso ao Diário, bloco das 8 horas, na Estação Diária.
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4: A Comunidade Intermunicipal do Tâmega e Sousa aprovou por unanimidade uma moção para pedir ao Governo e à Infraestruturas de Portugal prioridade às ligações rodoviárias de Sinfãs e Rezende aos grandes eixos nacionais. Para Sinfãs está em causa a ligação entre Mesquinha até Sinfãs, garantindo a continuidade da variante à Estrada Nacional 221 e o acesso à Autoestrada 4. Para Rezende, a comunidade defende a concretização da ligação Baião-Ponte da Ermida-Rezende. A comunidade intermunicipal considera estas obras importantes para melhorar a mobilidade, segurança rodoviária e a resposta dos meios de emergência e da atividade económica. A moção vai ser enviada ao Governo e à Infraestruturas de Portugal. O município de Nelas garantiu financiamento de 100 mil euros através do programa Territórios Resilientes para uma intervenção no Rio Castelo, em Senhorim. O contrato-programa foi assinado em Lisboa entre o Fundo Ambiental, a Agência Portuguesa do Ambiente e também o município nelense. O projeto prevê transformar a fossa séptica dos Moinhos numa etar compacta, num investimento global de cerca de 150 mil euros. A futura etar será a primeira da freguesia de Senhorim e pretende contribuir para a melhoria da qualidade da água e para a preservação do ecossistema do Rio Castelo. O município de Nelas prevê ainda instalar uma segunda etar compacta na freguesia ainda durante este ano. A Academia STEM de Bangualde é a única entidade portuguesa escolhida para integrar o STEM Executive Panel. É um grupo de 23 especialistas e organizações que vai aconselhar-se à Comissão Europeia nas áreas de educação, competências e mercado de trabalho. Criada em 2018, a Academia STEM já desenvolveu mais de 250 iniciativas envolvendo alunos, desde o pré-escolar ao ensino secundário e profissional. O projeto aproxima as escolas das empresas e trabalha áreas como automação industrial, energias renováveis, inteligência artificial, análise de dados e transformação digital. O painel europeu vai analisar as necessidades atuais e futuras de competências nas áreas STEM e novas abordagens educativas. A Feira Medieval de Canas de Senhorim regressa ao Centro Histórico da Vila, no Conselho de Nelas, nos dias 2, 3 e 4 de outubro. A 34ª edição do evento, com mais de 3 décadas de história, vai levar às ruas de Canas de Senhorim artesanato, produtos tradicionais, tasquinhas, cortejos medievais, torneios, jogos e um acampamento. O programa inclui ainda exposições, falcoaria e uma ceia medieval, entre outras iniciativas de animação. Durante 3 dias, a Feira Medieval de Canas de Senhorim propõe uma viagem ao passado, recriando o ambiente e as tradições da época medieval, num programa que é dirigido a toda a família. 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
6: Previsão do estado do tempo para as próximas 24 horas. O Instituto Português do Mar e da Atmosfera está a prever para o Distrito de Viseu períodos de céu muito nublado, com possibilidade de ocorrência de precipitação fraca e com vento fraco a moderado, superando por vezes forte nas terras altas. O IPMA está também a prever uma descida das temperaturas, com o mercúrio dos termómetros a chegar aos 23 graus de máxima e a mínima a registrar durante a noite valores perto dos 14 graus no Distrito de Viseu.
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13: Muito bem, som de abertura é mais um espaço de emissão na Estação Diária.
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13: Estão aí os primeiros sons que fazem parte da abertura desta hora. Começamos com Super Malha Tuga, acrescentamos Supernova.
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2: Regresso à ligação em trânsito para fazer mais um ponto de ordem na circulação automóvel em Viseu. Lembramos que estamos na rubrica em hora de ponta e que é no centro da cidade que o tráfego aumenta substancialmente. Se o destino que percorre tem direção à zona oeste da cidade, ou seja, ligação à localidade de Vilmoinhos, irá provavelmente ter de perder mais alguns minutos porque é costume o acumular de veículos automóveis que percorrem o perímetro urbano da cidade. Se se encontra perto da Fonte Luminosa, do Rocio, a forma mais indicada de sair do centro de Viseu será contornar a rotunda à esquerda, pela via que o vai levar até ao cruzamento com semáforos. Preste atenção que é obrigatório seguir em frente rumo à Avenida Alberto Sampaio. É comum que aqui o trânsito se apresente mais congestionado e até demorado, e que poderá levar alguns minutos a atravessar esta avenida, que termina junto à Praça Dom João I, mesmo ao lado do edifício dos Bombeiros Voluntários. Aqui irá cruzar com a Rua 21 de Agosto, o que também aumenta a probabilidade de marcha lenta. Na Rua Almirante Afonso Cerqueira, que o levará até à Praça Carlos Lopes, onde deverá prestar especial atenção ao tráfego que vem a descer à sua esquerda. 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
3: Olá, viva, está aí mais um início de emissão na Estação Diária. Primeira das músicas que destacamos, versão nacional para começarmos mais uma grande hora. Supernova é a malha escolhida para os próximos minutos em 96.8. Até já!
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0: 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Para escutares na próxima sequência que preparámos na playlist da Estação Diária, Soltas da Estação. E logo a seguir, vêm aí os temas que merecem relevo nos diferentes tops do mercado da música. Até já.
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1: Ainda antes de darmos um salto para os comerciais, fiquem a saber quais os títulos das notícias que fazem parte do Bloco de Informação do Desporto. Voltaremos de novo à antena logo a seguir às notícias. Até já.
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2: São estes alguns dos temas que vamos desenvolver no Desporto da Estação Diária. Gustavo Martins, jogador de Viseu 2001, sofreu uma lesão grave no joelho durante a segunda parte do jogo frente aos Açores da 2ª Divisão Nacional de Futsal. Estão definidos os jogos da primeira eliminatória da Taça Sócios de Mérito de Viseu, com 12 encontros a serem disputados na ronda de abertura. Na Taça de Portugal de Futsal, o São Martinho Mouros vai jogar fora na primeira eliminatória. 5 equipas do Distrito de Viseu vão disputar a primeira eliminatória da Taça de Portugal Feminina de Futsal. Agora é só ficarem atentos ao desenvolvimento destes e outros temas no Desporto da Estação Diária. 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
0: Regresso ao desporto, bloco das 8h30. 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Porto. Gustavo Martins, jogador do Viseu 2001, sofreu uma lesão grave no joelho durante a segunda parte do jogo frente aos Açoeiros da 2ª Divisão Nacional de Futsal. O universal de 34 anos sofreu uma lesão no menisco e uma rotura do ligamento cruzado anterior, ficando afastado da competição, tudo indica, sem voltar a jogar esta temporada. Gustavo Martins tinha regressado este ano ao Viseu 2001, após ter jogado no Mundial 1919. Em 2024-2025, foi na altura uma das figuras da equipa viziense, tendo marcado 41 golos em 21 jogos. Era uma das apostas do clube viziense para lutar pela subida à primeira divisão. Já estão definidos os jogos da primeira eliminatória da Taça Sócios de Mérito da Associação de Futebol de Viseu e vão ser 12 jogos na ronda de abertura. Nesta fase, a prova ainda apenas equipas das divisões inferiores, com as formações da Divisão de Honra a competir apenas na próxima ronda. O sorteio ditou que Gente Navalvite, Vila Moirense, Tarouquense e Sport Viseu Benfica ficaram isentos e assim já apurados. Já os jogos da primeira eliminatória são os seguintes: Vozelenses, Vole, Madeiras e Benfica, Desportivo de Parado, Oliveira do Douro, Piães, Viriato, Benfica, Estrela, Mondego, Canas de Senhorim, Sporting, Santar, Roriz, Cesourense, Vila Chansá, Silgueiro, Sozelo, Lusitano, Besteiros, Santa Combadense, Paivense, Atlético, Travanca, Ferreira d'Aves, Sporting, Nanufo, Boaças e Santa Cruzense, Santo André. O vencedor da Taça Sócios de Mérito vai garantir lugar na próxima edição da Taça de Portugal e suceder ao Lamelas, que na edição passada venceu o Castro Rodeiro por 2-1 na final. A Taça de Portugal de Futsal, o São Martinho de Mouros, vai jogar fora na primeira eliminatória. O sorteio ditou que a formação do Conselho de Rezende tem uma deslocação até Vila Nova de Gaia para jogar frente ao Santa Isabel, que vai ser no dia 18 de outubro, no jogo entre duas equipas que militam na 3ª Divisão Nacional de Futsal. ABC de Nelas e Armamar Futsal ficaram isentos desta primeira ronda e assim já garantiram passagem à segunda eliminatória, onde no sorteio vai também entrar o Viseu 2001, equipa da 2ª Divisão. São 5 as equipas do Distrito de Viseu que vão disputar a primeira eliminatória da Taça de Portugal Feminina de Futsal. O destaque vai para o derby entre Lusitano Vilmoinhos e Casa de Benfica de Viseu, que vai garantir uma equipa viziense na ronda seguinte. A Casa de Benfica de Mortágua vai jogar em casa frente ao Núcleo da Guarda e os Gigantes de Mangualde recebem o Covão Lobo. O Heróis da Aventura Sem Fez vai ao recinto da Associação Mário Gelatour. O Sport Viseu Benfica deveria visitar o Legiosa de Mondego, mas o clube viziense anunciou que não irá esta época participar das competições femininas de futsal no escalão sénior. 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
0: 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Previsão do estado do tempo para as próximas 24 horas. O Instituto Português do Mar e da Atmosfera está a prever para o Distrito de Viseu períodos de céu muito nublado, com possibilidade de ocorrência de precipitação fraca e com vento fraco a moderado, superando por vezes forte nas terras altas. O IPMA está também a prever uma descida das temperaturas, com o mercúrio dos termómetros a chegar aos 23 graus de máxima e a mínima a registrar durante a noite valores perto dos 14 graus no Distrito de Viseu.
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2: Voltamos para mais uma hora de ponta na estação diária. Em períodos de ponta, o centro da cidade fica sujeito a um volume de tráfego que torna a movimentação automóvel mais complicada. Se o seu destino é prosseguir na direção da Braveses, isto é, avançar no sentido da zona de saída mais a norte de Viseu, e se tiver de passar pelo Rossio, não é novidade que o trânsito costuma sofrer abrandamento, tendo em atenção que existem dois semáforos na Praça da República. Ultrapassado esta área de afunilamento de circulação automóvel, vai ter de descer a Avenida Dr. António José de Almeida e até ao cruzamento com a Rua Cepa Pinto, e a Rua 21 de Agosto terá duas vias de trânsito. É quase sempre complicada a mobilidade nesta descida. Mais à frente, a cerca de 200 metros, encontrará a rotunda mais próxima do Fórum Viseu. Atenção que as rotundas permitem uma maior mobilidade no trânsito. Seguindo em frente, terá de percorrer cerca de mais de 300 metros até encontrar a rotunda da Fonte Cibernética, uma das mais movimentadas e congestionadas da cidade. E a partir desta zona mais baixa da cidade de Viseu, é só seguir em frente e subir até ao cimo da Avenida da Europa. É mais uma hora de ponta na estação diária. É a hora de trânsito na cidade.
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1: 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Para vos darmos a saber as novidades do Diário da Estação, iremos convidar-vos para estarem atentos aos destaques que iremos ouvir já de seguida. Retomaremos a hora para partilhar o melhor da música em 96.80. Até já!
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3: 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São estas algumas das notícias que vamos destacar na edição do dia do Diário da Estação. A Comunidade Intermunicipal do Tâmega e Sousa exige prioridade às ligações rodoviárias Sinfãs e Resende aos grandes eixos nacionais. O município de Nelas garantiu um financiamento de 100 mil euros através do programa Territórios Resilientes para uma intervenção no Rio Castelo, em Senhorim. A Academia STEM de Mangualde é a única entidade portuguesa escolhida para o grupo que vai aconselhar a Comissão Europeia. A Feira Medieval de Canas da Senhorim regressa ao Centro Histórico da Vila, no Conselho de Nelas, nos dias 2, 3 e 4 de outubro. Agora é só ficarem atentos ao desenvolvimento destes e outros temas no Diário da Estação.
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2: 9 horas.
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5: A Comunidade Intermunicipal do Tâmega e Sousa aprovou por unanimidade uma moção para pedir ao Governo e à Infraestruturas de Portugal prioridade às ligações rodoviárias de Sinfãs e Rezende aos grandes eixos nacionais. Para Sinfãs está em causa a ligação entre Mesquinhate e Sinfãs, garantindo a continuidade da variante à Estrada Nacional 221 e o acesso à Autoestrada 4. Para Rezende, a comunidade defende a concretização da ligação Baião-Ponte da Ermida-Rezende. A comunidade intermunicipal considera estas obras importantes para melhorar a mobilidade, segurança rodoviária e a resposta dos meios de emergência e da atividade económica. A moção vai ser enviada ao Governo e à Infraestrutura.

0: Obras de Portugal. O município de Nelas garantiu financiamento de 100 mil euros através do programa Territórios Resilientes para uma intervenção no Rio Castelo, em Senhorim. O contrato-programa foi assinado em Lisboa, entre o Fundo Ambiental, a Agência Portuguesa do Ambiente e também o município nelense. O projeto prevê transformar a fossa séptica dos Moinhos numa hectare compacta, num investimento global de cerca de 150 mil euros. A futura hectare será a primeira da freguesia de Senhorim e pretende contribuir para a melhoria da qualidade da água e para a preservação do ecossistema do Rio Castelo. O município de Nelas prevê ainda instalar uma segunda hectare compacta na freguesia ainda durante este ano. A Academia STEM de Bangualde é a única entidade portuguesa escolhida para integrar o STEM Executive Panel. É um grupo de 23 especialistas e organizações que vai aconselhar-se à Comissão Europeia nas áreas de educação, competências e mercado de trabalho. Criada em 2018, a Academia STEM já desenvolveu mais de 250 iniciativas envolvendo alunos, desde o pré-escolar ao ensino secundário e profissional. O projeto aproxima as escolas das empresas e trabalha áreas como automação industrial, energias renováveis, inteligência artificial, análise de dados e transformação digital. O painel europeu vai analisar as necessidades atuais e futuras de competências nas áreas STEM e novas abordagens educativas. A Feira Medieval de Canas de Senhorim regressa ao Centro Histórico da Vila, no Conselho de Nelas, nos dias 2, 3 e 4 de outubro. A 34ª edição do evento, com mais de 3 décadas de história, vai levar às ruas de Canas de Senhorim artesanato, produtos tradicionais, tasquinhas, cortejos medievais, torneios, jogos e um acampamento. O programa inclui ainda exposições, falcoaria e uma ceia medieval, entre outras iniciativas de animação. Durante 3 dias, a Feira Medieval de Canas de Senhorim propõe uma viagem ao passado, recriando o ambiente e as tradições da época medieval, num programa que é dirigido a toda a família. 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
2: 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Previsão do estado do tempo para as próximas 24 horas. O Instituto Português de Mar e da Atmosfera está a prever para o Distrito de Viseu períodos de céu muito nublado, com possibilidade de ocorrência de precipitação fraca e com vento fraco a moderado, superando por vezes forte nas terras altas. O IPMA está também a prever uma descida das temperaturas, com o mercúrio dos termómetros a chegar aos 23 graus de máxima e a mínima a registrar durante a noite valores perto dos 14 graus no Distrito de Viseu.
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2: 16:19, Ângela Faria da Cunha.
4: É com especial prazer que estamos de volta ao FM da Rádio para te darmos a conhecer a Estação Oficial de Viseu.
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1: Hora de ponta na estação diária. Para fugir ao trânsito, recomendamos que privilegie o seu trajeto utilizando a circunvalação de Viseu. Em hora de ponta, o seu percurso de entrada na cidade é via Zona Oeste, isto é, pelo lado de quem sobe a Avenida Cidade de Aveiro, em direção à rotunda Carlos Lopes, o tráfego é realmente condicionado. No entanto, se se encontrar no início da zona ascendente dos semáforos da Avenida Cidade de Aveiro, tem outra alternativa, que é virar à direita e contornar o Estádio dos Trambelos até chegar à rotunda do Monte Belo e retomar a circunvalação. Mas se o objetivo for prosseguir até à rotunda Paulo VI, quando chegar junto ao Hotel Monte Belo, ainda tem a possibilidade de poder virar à direita, fazer a rotunda à esquerda e seguir pela rua Dr. Álvaro Monteiro, junto ao Monte Pio, passar os semáforos, continuar em sentido ascendente até ao cimo da rua e virar à esquerda até apanhar de novo a circunvalação. Estamos em hora de ponta, na estação diária, estamos a dar a conhecer trajetos alternativos para quem pretende entrar na cidade de Viseu. Iremos regressar na próxima hora de ponta.

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3: Olá, esta é a frequência da Estação Diária. Chamamos a atenção para a primeira das músicas rodadas. Ouvimos Fuga da Estação, a Supernova é a malha que divulgamos nos minutos que se seguem. Fiquem bem.
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0: 16-19, Ângela Faria da Cunha.
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1: Ainda tempo para ficarmos por dentro dos principais destaques que à hora certa irão fazer parte do diário da estação. Em

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Bom dia. Na Estação Diária damos destaque a alguns dos temas mais ouvidos em 96.8. Soltas da Estação, para escutares na próxima sequência que preparámos na playlist da Estação Oficial de Viseu.

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2: Stigma, a dupla britânica formada pelos dois DJs Cameron e Joy. Já em tempo de universidade, esta dupla trabalhou em lojas de discos e promoção de eventos para fazerem face às despesas de estudante. Mas concluídos os estudos e lançados vários remixes, esta dupla fez de Stigma o seu projeto musical.
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0: Sessão Diária, bom dia. É o desporto na Estação Diária. Prestem atenção aos destaques e ao bloco dos comerciais. Voltaremos de novo à antena para a segunda parte desta emissão Super Estação. Até já.
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1: São estes alguns dos temas que vamos desenvolver no desporto da Estação Diária. Gustavo Martins, jogador de Viseu 2001, sofreu uma lesão grave no joelho durante a segunda parte do jogo frente aos Açores da 2ª Divisão Nacional de Futsal. Estão definidos os jogos da primeira eliminatória da Taça Sócios de Mérito de Viseu, com 12 encontros a serem disputados na ronda de abertura. Na Taça de Portugal de Futsal, o São Martinho de Mouros vai jogar fora na primeira eliminatória. 5 equipas do Distrito de Viseu vão disputar a primeira eliminatória da Taça de Portugal Feminina de Futsal. Agora é só ficarem atentos ao desenvolvimento destes e outros temas no desporto da Estação Diária. 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
4: Gustavo Martins, jogador do Viseu 2001, sofreu uma lesão grave no joelho durante a segunda parte do jogo frente aos Açoeiros da 2ª Divisão Nacional de Futsal. O universal de 34 anos sofreu uma lesão no menisco e uma ruptura do ligamento cruzado anterior, ficando afastado da competição, tudo indica, sem voltar a jogar esta temporada. Gustavo Martins tinha regressado este ano ao Viseu 2001, após ter jogado no Mundial 1919. Em 2024-2025, foi na altura uma das figuras da equipa viziense, tendo marcado 41 golos em 21 jogos. Era uma das apostas do clube viziense para lutar pela subida à primeira divisão. Já estão definidos os jogos da primeira eliminatória da Taça Sócios de Mérito da Associação de Futebol de Viseu e vão ser 12 jogos na ronda de abertura. Nesta fase a prova ainda apenas equipas das divisões inferiores, com as formações da Divisão de Honra a competir apenas na próxima ronda.

0: O sorteio ditou que gente na Valvite, Vila Moirense, Tarouquense e Sport Viseu Benfica ficaram isentos e assim já apurados. Já os jogos da primeira eliminatória são os seguintes: Vozelenses, Vol Madeiros e Benfica, Desportivo Separado, Oliveira do Douro, Piães, Viriato Benfica, Estrela Mondego, Canas de Senhorim, Sporting Santar Roriz, Cesourense, Vila Chansá, Silgueiro Sozelo, Lusitano Besteiros, Santa Combatense Paivense, Atlético Travanca, Ferreira Daves, Sporting Nandufo, Boaças e Santa Cruzense, Santo André. O vencedor da Taça Sócios de Mérito vai garantir lugar na próxima edição da Taça de Portugal e suceder ao Lamelas, que na edição passada venceu o Castro Daire por 2-1 na final. A Taça de Portugal de Futsal, o São Martinho de Mouros, vai jogar fora na primeira eliminatória. O sorteio ditou que a formação do Conselho de Rezende tem uma deslocação até Vila Nova de Gaia para jogar frente ao Santa Isabel, que vai ser no dia 18 de outubro, um jogo entre duas equipas que militam na 3ª Divisão Nacional de Futsal. ABC de Nelas e Armamar Futsal ficaram isentos desta primeira ronda e sim já garantiram passagem à segunda eliminatória, onde no sorteio vai também entrar o Viseu 2001, equipa da 2ª Divisão. São 5 as equipas do Distrito de Viseu que vão disputar a primeira eliminatória da Taça de Portugal Feminina de Futsal. O destaque vai para o derby entre Lusitano Vilmoinhos e Casa de Benfica de Viseu, que vai garantir uma equipa viziense na ronda seguinte. A Casa de Benfica de Mortágua vai jogar em casa frente ao Núcleo da Guarda e os Gigantes de Mangualde recebem o Covão Lobo. O Heróis da Aventura Sinfés vai ao recinto da Associação Mário Gelatour. O Sport Viseu Benfica deveria visitar sua Legiosa de Mondego, mas o clube viziense anunciou que não irá a esta época participar das competições femininas de futsal no escalão sénior.
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1: 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Previsão do estado do tempo para as próximas 24 horas. O Instituto Português do Mar e da Atmosfera está a prever para o Distrito de Viseu períodos de céu muito nublado, com possibilidade de ocorrência de precipitação fraca e com vento fraco a moderado, superando por vezes forte nas terras altas. O IPMA está também a prever uma descida das temperaturas, com o mercúrio dos termómetros a chegar aos 23 graus de máxima e a mínima a registrar durante a noite valores perto dos 14 graus no Distrito de Viseu.
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2: 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Esta é a hora em que procuramos dar a conhecer os momentos de maior congestionamento no centro da cidade de Viseu.

faixas de trânsito, tome atenção às saídas no sentido ascendente na rotunda da Quinta do Galo, onde existe uma grande probabilidade de marcha lenta. Na circunvalação, quem vem do McDonald's e faz o trajeto entre a rotunda Paulo VI e a rotunda de Nelas em direção ao Palácio do Gelo, preste atenção porque o trânsito poderá obrigá-lo a circular com alguma dificuldade. Ainda na circunvalação de Viseu, itinerário que faz a ligação à rotunda junto à Casa de Saúde, é muito vulgar o trânsito apresentar condicionamento e obrigar a velocidade moderada. Atenção às viaturas que estejam a percorrer o circuito descendente na zona do Fontelo, rotunda da Feira Semanal, em direção à Quinta Agrária e à Radial Santiago. É muito possível que o tráfego automóvel se mova com limitações. A esta hora estamos a dar informação do trânsito que se move na cidade de Viseu. 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
1: Estamos aí para dar a conhecer as novidades do Diário da Estação na Estação Diária. Os principais destaques das notícias. Regressaremos logo depois do bloco comercial para mais uma hora Superestação. Até já.
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7: São estas algumas das notícias que vamos destacar na edição do dia do Diário da Estação. A Comunidade Intermunicipal do Tâmega e Sousa exige prioridade às ligações rodoviárias Sinfãs e Resende aos grandes eixos nacionais. O município de Nelas garantiu um financiamento de 100 mil euros através do programa Territórios Resilientes para uma intervenção no Rio Castelo, em Senhorim. A Academia STEM de Mangualde é a única entidade portuguesa escolhida para o grupo que vai aconselhar a Comissão Europeia. A Feira Medieval de Canas da Senhorim regressa ao Centro Histórico da Vila, no Conselho de Nelas, nos dias 2, 3 e 4 de outubro. Agora é só ficarem atentos ao desenvolvimento destes e outros temas no Diário da Estação.
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6: A Comunidade Intermunicipal do Tâmega e Sousa aprovou por unanimidade uma moção para pedir ao Governo e à Infraestruturas de Portugal prioridade às ligações rodoviárias de Sinfãs e Rezende aos grandes eixos nacionais. Para Sinfãs está em causa a ligação entre Mesquinhate e Sinfãs, garantindo a continuidade da variante à Estrada Nacional 221 e o acesso à Autoestrada 4. Para Rezende, a comunidade defende a concretização da ligação Baião-Ponte da Ermida-Rezende. A comunidade intermunicipal considera estas obras importantes para melhorar a mobilidade, segurança rodoviária e a resposta dos meios de emergência e da atividade económica. A moção vai ser enviada ao Governo e à Infraestruturas de Portugal. O município de Nelas garantiu financiamento de 100 mil euros através do programa Territórios Resilientes para uma intervenção no Rio Castelo, em Senhorim. O contrato do programa foi assinado em Lisboa, entre o Fundo Ambiental, a Agência Portuguesa do Ambiente e também o município nelense. O projeto prevê transformar a fossa séptica dos Moinhos numa hectare compacta, num investimento global de cerca de 150 mil euros. A futura hectare será a primeira da freguesia de Senhorim e pretende contribuir para a melhoria da qualidade da água e para a preservação do ecossistema do Rio Castelo. O município de Nelas prevê ainda instalar uma segunda hectare compacta na freguesia ainda durante este ano. A Academia STEM de Bangualde é a única entidade portuguesa escolhida para integrar o STEM Executive Panel. É um grupo de

0: 23 especialistas e organizações que vai aconselhar-se à Comissão Europeia nas áreas de educação, competências e mercado de trabalho. Criada em 2018, a Academia STEM já desenvolveu mais de 250 iniciativas envolvendo alunos, desde o pré-escolar ao ensino secundário e profissional. O projeto aproxima as escolas das empresas e trabalha áreas como automação industrial, energias renováveis, inteligência artificial, análise de dados e transformação digital. O painel europeu vai analisar as necessidades atuais e futuras de competências nas áreas STEM e novas abordagens educativas. A Feira Medieval de Canas de Senhorim regressa ao Centro Histórico da Vila, no Conselho de Nelas, nos dias 2, 3 e 4 de outubro. A 34ª edição do evento, com mais de 3 décadas de história, vai levar às ruas de Canas de Senhorim artesanato, produtos tradicionais, tasquinhas, cortejos medievais, torneios, jogos e um acampamento. O programa inclui ainda exposições, falcoaria e uma ceia medieval, entre outras iniciativas de animação. Durante 3 dias, a Feira Medieval de Canas de Senhorim propõe uma viagem ao passado, recriando o ambiente e as tradições da época medieval, num programa que é dirigido a toda a família. 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
2: 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Previsão do estado do tempo para as próximas 24 horas. O Instituto Português do Mar e da Atmosfera está a prever para o distrito de Viseu períodos de céu muito nublado, com possibilidade de ocorrência de precipitação fraca e com vento fraco a moderado, superando por vezes forte nas terras altas. O IPMA está também a prever uma descida das temperaturas, com o mercúrio dos termómetros a chegar aos 23 graus de máxima e a mínima a registrar durante a noite valores perto dos 14 graus no distrito de Viseu.
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2: 10-13, José Alberto Ribeiro. Muito bem, som de abertura e mais um espaço de emissão na Estação Diária. José Alberto Ribeiro, na Estação Diária. Temos aí mais informação relativa às diferentes bandas que vão rodando na Estação Diária, de segunda a domingo.
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1: Olá, esta é a frequência da Estação Diária. Estão aí os primeiros sons que fazem parte da abertura desta hora. Super Estação, Super Nova. É a malha que vos queremos dar a conhecer já de seguida. 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

0: Setas, Carlos Manuel Costa. Muito bem, estamos aí em mais uma hora Superstação, com grandes músicas à mistura e com o essencial da informação. Carlos Manuel Costa, na estação diária. Porque estamos quase no meio da hora, daqui a pouco vamos passar em revista à informação desportiva atualizada na estação diária. De segunda a domingo, na estação oficial de Viseu.
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0: Estamos de regresso à hora. Temos aí mais informação relativa às diferentes bandas que vão rodando na Estação Diária. Sul da Estação, só para quem está atento ao mercado da música. Até já. 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
1: 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Ultrapassámos o primeiro quarto de hora. Estamos aí para te dar a conhecer as grandes novidades do dia. Não percam os principais títulos do desporto. Regressaremos logo depois do bloco comercial e das notícias para a segunda meia hora desta emissão. Até já. 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
1: 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São estes alguns dos temas que vamos desenvolver no desporto da Estação Diária. Gustavo Martins, jogador de Viseu 2001, sofreu uma lesão grave no joelho durante a segunda parte do jogo frente aos Açores da 2ª Divisão Nacional de Futsal. Estão definidos os jogos da primeira eliminatória da Taça Sócios de Mérito de Viseu, com 12 encontros a serem disputados na ronda de abertura. Na Taça de Portugal de Futsal, o São Martinho de Mouros vai jogar fora na primeira eliminatória. 5 equipas do Distrito de Viseu vão disputar a primeira eliminatória da Taça de Portugal Feminina de Futsal. Agora é só ficarem atentos ao desenvolvimento destes e outros temas no desporto da Estação Diária. 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
1: Gustavo Martins, jogador do Viseu 2001, sofreu uma lesão grave no joelho durante a segunda parte do jogo frente aos Sassueiros da 2ª Divisão Nacional de Futsal Besteiros, Santa Combadense Paivense, Atlético Travanca Ferreira Daves, Sporting Nandufo Boaças e Santa Cruzense Santo André. O vencedor da Taça Sócios Mérito vai garantir lugar na próxima edição da Taça de Portugal e suceder ao Lamelas, que na edição passada venceu o Castro Rodeiro por 2-1 na final. A Taça de Portugal de Futsal, o São Martinho de Mouros, vai jogar fora na primeira eliminatória. O sorteio ditou que a formação do Conselho de Rezende tem uma deslocação até Vila Nova de Gaia para jogar frente ao Santa Isabel, que vai ser no dia 18 de outubro, no jogo entre duas equipas que militam na 3ª Divisão Nacional de Futsal. ABC de Nelas e Armamar Futsal ficaram isentos desta primeira ronda e sim já garantiram a passagem à segunda eliminatória, onde no sorteio vai também entrar o Viseu 2001, equipa da 2ª Divisão. São 5 as equipas do Distrito de Viseu que vão disputar a primeira eliminatória da Taça de Portugal Feminina de Futsal. O destaque vai para o derby entre Lusitano Vilmoinhos e Casa de Benfica de Viseu, que vai garantir uma equipa viziense na ronda seguinte. A Casa de Benfica de Mortágua vai jogar em casa frente ao Núcleo da Guarda e os Gigantes de Mangualde recebem o Covalobo. O Heróis da Aventura Sinfés vai ao recinto da Associação Mários Latour. O Sport Viseu Benfica deveria visitar o Legiosa do Mondego, mas o clube viziense anunciou que não irá esta época participar das competições femininas de futsal no escalão sénior.
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0: 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Previsão do estado do tempo para as próximas 24 horas. O Instituto Português do Mar e da Atmosfera está a prever para o Distrito de Viseu períodos de céu muito nublado, com possibilidade de ocorrência de precipitação fraca e com vento fraco a moderado, superando por vezes forte nas terras altas. O IPMA está também a prever uma descida das temperaturas, com o mercúrio dos termómetros a chegar aos 23 graus de máxima e a mínima a registrar durante a noite valores perto dos 14 graus no Distrito de Viseu.
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1: Super clássicos da estação, para regressarmos alguns anos atrás, procuramos recuperar grandes músicas na Estação Diária, Estação Oficial de Viseu. Até já. 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
1: Para vos darmos a saber as novidades do Diário da Estação, iremos convidar-vos para estarem atentos aos destaques que iremos ouvir já de seguida. Retomaremos a hora para partilhar o melhor da música em 96.80. Fiquem muito bem.

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0: São estas algumas das notícias que vamos destacar na edição do dia do Diário da Estação. A Comunidade Intermunicipal do Tâmega e Sousa exige prioridade às ligações rodoviárias Sinfãs e Resende aos grandes eixos nacionais. O município de Nelas garantiu um financiamento de 100 mil euros através do programa Territórios Resilientes para uma intervenção no Rio Castelo, em Senhorim. A Academia STEM de Mangualde é a única entidade portuguesa escolhida para o grupo que vai aconselhar a Comissão Europeia. A Feira Medieval de Canas de Senhorim regressa ao Centro Histórico da Vila, no Conselho de Nelas, nos dias 2, 3 e 4 de outubro. Agora é só ficarem atentos ao desenvolvimento destes e outros temas no Diário da Estação. 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
2: 11 horas.
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4: Uma bombeira de 24 anos, dos bombeiros voluntários de Rezende, morreu esta sexta-feira na sequência dos ferimentos que sofreu durante o combate ao incêndio florestal no concelho. A bombeira ficou gravemente ferida durante a madrugada na zona de Barro, tendo sido transportada para o Hospital de Lamego, onde acabou por falecer. O Presidente da República lamentou a morte e apresentou condolências à família, aos colegas e também aos bombeiros voluntários de Rezende. Este fim de semana, a Feira do Emprego, no Palácio do Gelo Shopping, em Viseu, a oitava desta iniciativa, que reúne empresas privadas e entidades públicas com ofertas de trabalho e informação sobre oportunidades de formação e qualificação. Entre as entidades presentes estão os Departamentos de Recursos Humanos do Grupo Visabeira, do Palácio de Gelo, da Fábrica dos Óculos, Destaque, Remax, G-Group, Fresenius Kabi, Randstad e da Associação Adamastor. Participou ainda a Universidade Politécnica de Viseu, Escola Profissional Mariana Seixas, o Instituto de Emprego e Formação Profissional, Associação Empresarial de Região de Viseu, Regimento Infantaria 14, PSP e GNR. A feira decorre no piso zero do Palácio de Gelo, entre as 10 da manhã e as 9 da noite, de sábado e domingo, e pretende apoiar quem procura frações. Registados 30 casos de falta de inspeção periódica, ainda 27 excessos de álcool e 26 excessos de velocidade. Os militares da Guarda detectaram ainda 20 infrações por uso indevido do telemóvel durante a condução e 15 por falta de seguro. Durante esta semana de operações de fiscalização e sensibilização, a GNR apreendeu 2,5 doses de AX. Toda a informação está atualizada em estaçãodiariajornal.sapo.pt e também no site da Estação Diária Rádio em 968.fm.
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2: 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Previsão do estado do tempo para as próximas 24 horas. O Instituto Português do Mar e da Atmosfera está a prever para o distrito de Viseu céu pouco nublado ou limpo, apresentando períodos de maior nebulosidade por nuvens altas, com vento fraco a moderado, sendo por vezes forte e com rajadas nas terras altas. O IPMA está também a prever uma pequena descida das temperaturas, com o mercúrio dos termómetros a chegar aos 30 graus de máxima e a mínima a registrar durante a noite valores perto dos 13 graus no distrito de Viseu.
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2: 10:13, José Alberto Ribeiro. Ora, estamos nós para vos dar as boas-vindas para mais uma hora Superestação. José Alberto Ribeiro, na Estação Diária. Para abrir esta hora, escolhemos dois temas. O primeiro cantado em versão nacional, som que sabemos que bate no mercado e que também recomendamos, de segunda a domingo.
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0: 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Muito bem, som de abertura em mais um espaço de emissão na Estação Diária. Começamos com Super Malha Tuga e, para que possamos prosseguir nesta edição, acrescentamos Supernova. Nos próximos minutos, há mais música na Estação Oficial Viseu. www.efitnesshealthclub.pt. 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
1: 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Ainda antes de darmos um salto aos comerciais, fiquem a saber quais são os títulos das notícias que fazem parte do Bloco de Informação do Desporto. Regressaremos ainda com mais energia para a segunda hora desta emissão, logo a seguir às notícias. Até já!

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0: 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São estes alguns dos temas que vamos desenvolver no Desporto da Estação Diária. O sorteio da terceira eliminatória da Taça de Portugal e Tondela e Lamelas recebem equipas da Primeira Liga e o Académico de Viseu vai jogar ao terreno de uma equipa do Campeonato de Portugal. A 20ª maratona de BTT nos trilhos do Cereiro está marcada para 8 de novembro no Conselho de Penedono.

0: Taxa de West Congress este ano nos dias 27 e 28 de outubro. O Académico de Viseu vai defrontar o Futebol Clube do Porto nos quartos de final da Allianz Cup em jogo marcado para quarta-feira 28 de outubro pelas 20h30 no Estádio do Dragão. Agora é só ficarem atentos ao desenvolvimento destes e outros temas no Desporto da Estação Diária. 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
1: A eliminatória da Taça de Portugal de Futebol ditou que Tondela e Lamelas recebem equipas da Primeira Liga e o Académico Viseu vai jogar no terreno de uma equipa do Campeonato de Portugal. O Tondela da Liga 2 vai defrontar o Alverca da Primeira Liga no estádio João Cardoso. Também a jogar em casa estarão Lamelas, dos distritais de Viseu, que vai ter uma exigente tarefa, já que vai receber o Vitória de Guimarães da Primeira Liga. Quanto ao Académico de Viseu, vai deslocar-se a Fátima, a equipa do Campeonato de Portugal. A terceira eliminatória da taça está agendada para 17 e 18 de outubro, no total de 27 jogos. A 20ª Maratona de BTT nos Trilhos do Seireiro está marcada para dia 8 de novembro, em Beselga, no concelho de Penedono. Prova organizada pela Associação Beselguense, em parceria com o município de Penedono, inclui uma maratona de 55 km, uma meia-maratona com 45 e uma mini-maratona com 25 km. Ainda um passeio de BTT e uma caminhada, ambos com cerca de 10 km. As inscrições estão a decorrer-se até o dia 2 de novembro, com o limite de 1.000 participantes. O Académico de Viseu vai defrontar o Futebol Clube do Porto nos quartos de final da Taça da Liga. O jogo está marcado para uma quarta-feira, vai ser a 28 de outubro, às 8h30 da noite, no Estádio do Dragão. A Liga Portugal confirmou os horários da competição, com os quartos de final que arrancam na terça-feira, 27 de outubro, às 8h15 da noite, com o Sporting Marítimo, e a 29 vão jogar-se os restantes dois jogos, Sporting Braga Famalicão, às 8h45, e Benfica Gil Vicente, às 20h45. Eliminatórias apenas a uma mão, com o Académico Viseu à procura de uma segunda presença nas meias-finais da Taça

0: Liga, onde já esteve em 2023. Na altura, na Final Four disputada em Leiria, foi precisamente afastado pelo Futebol Clube do Porto, numa derrota por 3-0. Viseu volta a receber o S4 Congresso. Este ano vai ser nos dias 27 e 28 de outubro. Promovido pela Autoridade para a Prevenção e o Combate à Violência no Desporto, o S4 Congresso é um encontro internacional dedicado à segurança, proteção e qualidade do serviço em eventos desportivos. Durante 2 dias vai reunir profissionais, especialistas e entidades ligadas ao desporto para momentos de partilha e reflexão sobre os desafios associados à realização de eventos desportivos mais seguros e acolhedores.
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1: 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Previsão do estado do tempo para as próximas 24 horas. O Instituto Português do Mar e da Atmosfera está a prever para o Distrito de Viseu períodos de céu muito nublado, com possibilidade de ocorrência de precipitação fraca e com vento fraco a moderado, soprando por vezes forte nas terras altas. O IPMA está também a prever uma descida das temperaturas, com o mercúrio dos termómetros a chegar aos 23 graus de máxima e a mínima a registrar durante a noite valores perto dos 14 graus no Distrito de Viseu.
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8: Olá pessoal, bem-vindos ao QI Business Secrets.
7: Ricardo Teixeira, o imparável.
8: Hoje vamos falar sobre falar em público. Seja para uma pessoa, seja para mil pessoas, é tudo exatamente igual. É exatamente igual.
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3: Vê aí o melhor som house da estação. Se gostares de melhorar o ritmo da tua rádio, fica a saber que os próximos minutos têm muito mais energia. Pista de dança em 96.8. Até já.
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1: Para recuperarmos algumas das melhores malhas do mercado que rodaram alguns anos atrás, clássicos da estação, grandes músicas para fixar no vosso rádio, Antena 9680. Até já. 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
1: Praticamente no final de hora, altura para fazermos mais uma pausa na música e darmos

0: conhecer os títulos do Diário da Estação? Vêm os comerciais. Depois do sinal horário, estaremos de volta para mais uma hora com grandes temas na Estação Diária.
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0: São estas algumas das notícias que vamos destacar na edição do dia do Diário da Estação. O município de Nelas garantiu um financiamento de 100 mil euros através do programa Territórios Resilientes para uma intervenção no Rio Castelo, em Senhorim. O PSD de Viseu saudou o anúncio da intenção do governo em criar um mercado abastecedor na região. A Câmara de Mangual está a investir cerca de 160 mil euros na construção da nova etar de Cunha Baixa. O Sport Viseu em Benfica suspendeu a atividade da equipa sénior feminina de futsal para a época 2026-2027. Agora é só ficarem atentos ao desenvolvimento destes e outros temas no Diário da Estação. 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
5: O município de Nelas garantiu financiamento de 100 mil euros através do programa Territórios Resilientes para uma intervenção do Rio Castelo em Simorim. O contrato do programa foi assinado em Lisboa entre o Fundo Ambiental, a Agência Portuguesa do Ambiente e também o município nelense. O projeto prevê transformar a fossa séptica dos Moinhos numa etare compacta, num investimento global de cerca de 150 mil euros. A futura etare será a primeira da freguesia de Senhorim e pretende contribuir para a melhoria da qualidade da água e para a preservação do ecossistema do Rio Castelo. O município de Nelas prevê ainda instalar uma segunda etare compacta na freguesia ainda durante este ano. O PSD de Viseu saudou o anúncio da intenção do Governo em criar o mercado abastecedor da região. Foi feito pelo Ministro da Economia e da Coesão Territorial, Manuel Castro Almeida, durante uma deslocação ao mercado abastecedor da região de Lisboa, onde manifestou a intenção do Governo em criar espaços semelhantes em Setúbal, Viseu e Leiria. Em comunicado, o PSD de Viseu considera que a futura estrutura poderá reforçar-se a atividade económica e logística, aproximando produtores e mercados e criando condições para empresas ligadas à distribuição, armazenamento e transformação agroalimentar. O PSD enquadra o projeto num conjunto de investimentos públicos previstos para a região, incluindo nas áreas da mobilidade, da saúde, educação e abastecimento de água. O partido considera ainda que a localização de Viseu poderá favorecer o desenvolvimento da atividade logística e empresarial. A Câmara de Mangual está a investir cerca de 160 mil euros na construção da nova etapa da Cunha Baixa. A infraestrutura terá capacidade para servir 300 habitantes e deverá estar concluída até ao final deste ano. Segundo a autarquia, a nova estação vai melhorar o tratamento dos efluentes e reforçar a proteção dos recursos hídricos. A obra permitirá ainda desativar a atual fossa cética, cujo funcionamento já não garante, segundo o município, a qualidade necessária das águas. A intervenção pretende garantir melhores condições de tratamento das águas residuais na localidade. O Viseu Benfica suspendeu a atividade da equipa sénior feminina de futsal para a época 2026-2027. A decisão foi anunciada pela secção de futsal feminino do clube, que explica não ter conseguido reunir o número mínimo de atletas necessário para disputar as competições distritais. Depois de 3 meses de trabalho para garantir a continuidade do projeto, o clube admite não ter conseguido manter parte das jogadoras da época anterior, nem captar novas atletas em número suficiente. O Sport Viseu Benfica lamenta a situação, garante que vai reforçar a aposta na formação feminina

0: de 5 aos 17 anos e o objetivo é regressar à competição sénior no futuro, dando prioridade às atletas formadas no clube. 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
2: 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Previsão do estado do tempo para as próximas 24 horas. O Instituto Português do Mar e da Atmosfera está a prever para o Distrito de Viseu períodos de céu muito nublado, com possibilidade de ocorrência de precipitação fraca e com vento fraco a moderado, superando por vezes forte nas terras altas. O IPMA está também a prever uma descida das temperaturas, com o mercúrio dos termómetros a chegar aos 23 graus de máxima e a mínima a registrar durante a noite valores perto dos 14 graus no Distrito de Viseu.
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2: 10-13, José Alberto Ribeiro. Muito bem, som de abertura em mais um espaço de emissão na Estação Diária. José Alberto Ribeiro, na Estação Diária. Temos aí mais informação relativa às diferentes bandas que vão rodando na Estação Diária, de segunda a domingo.
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2: Muito bem, som de abertura em mais um espaço de emissão na Estação Diária. Começamos com Super Malhatuga e, para que possamos prosseguir nesta edição, acrescentamos Supernova. Nos próximos minutos, há mais música na Estação Oficial de Viseu. www.efitnesshealthclub.pt. 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

0: 16-19, Ângela Faria da Cunha.
1: Aí estamos nós de volta para que possas ficar por dentro do que mais importante vai acontecendo na Estação Diária.
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1: Para recuperarmos grandes músicas, estão aí clássicos da Estação em 96.8. Liga na Estação Diária.
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1: Para te dar a conhecer as novidades que o mundo da música vai apresentando, escolhemos mais Soltas da Estação, mais uma faixa que iremos destacar na Estação Diária, Estação Oficial de Viseu. FM.

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1: Para quem está atento à informação de caráter desportivo, preste atenção aos destaques e ao bloco dos comerciais. Voltaremos de novo à emissão, logo a seguir às notícias, para a segunda meia hora desta emissão Superestação. Fiquem bem.

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0: 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São estes alguns dos temas que vamos desenvolver no Desporto da Estação Diária. O sorteio da terceira eliminatória da Taça de Portugal e o Tondela e Lamelas recebem equipas da Primeira Liga e o Académico de Viseu vai jogar ao terreno de uma equipa do Campeonato de Portugal. A 20ª Maratona de BTT nos Trilhos do Cereiro está marcada para 8 de novembro no Conselho de Fenedono. Viseu volta a receber o S-Congress este ano nos dias 27 e 28 de outubro. O Académico de Viseu vai defrontar o Futebol Clube do Porto nos quartos de final da Allianz Cup em jogo marcado para quarta-feira 28 de outubro pelas 20h30 no Estádio do Dragão. Agora é só ficarem atentos ao desenvolvimento destes e outros temas no Desporto da Estação Diária. 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
7: O sorteio da terceira eliminatória da Taça de Portugal de Futebol ditou que Tondela e Lamelas recebem equipas da Primeira Liga e o Académico Viseu vai jogar no terreno de uma equipa do Campeonato de Portugal. O Tondela da Liga 2 vai defrontar o Alverca da Primeira Liga no estádio João Cardoso. Também a jogar em casa estará o Lamelas, dos distritais de Viseu, que vai ter uma exigente tarefa, já que vai receber o Vitória de Guimarães da Primeira Liga. Quanto ao Académico Viseu, vai deslocar-se a Fátima, a equipa do Campeonato de Portugal. A terceira eliminatória da taça está agendada para 17 e 18 de outubro, no total de 27 jogos. A 20ª Maratona de BTT nos Trilhos do Cereiro está marcada para dia 8 de novembro, em Beselga, no concelho de Penedono. Prova organizada pela Associação Beselguense, em parceria com o município de Penedono, inclui uma maratona de 55 km, uma meia-maratona com 45 e uma mini-maratona com 25 km. Ainda um passeio de BTT e uma caminhada, ambos com cerca de 10 km. As inscrições estão a decorrer-se até ao dia 2 de novembro, com o limite de 1.000 participantes. O Académico de Viseu vai defrontar o Futebol Clube do Porto nos quartos de final da Taça da Liga. O jogo está marcado para uma quarta-feira, vai ser a 28 de outubro, às 8h30 da noite, no Estádio do Dragão. A Liga Portugal confirmou os horários da competição, com os quartos de final que arrancam na terça-feira, 27 de outubro, às 8h15 da noite, com o Sporting Marítimo, e a 29 vão jogar-se os restantes dois jogos, Sporting Braga Famalicão, às 8h45, e Benfica Gil Vicente, às 20h45. Eliminatórias apenas a uma mão, com o Académico Viseu à procura de uma segunda presença nas meias-finais da Taça da Liga, onde já esteve em 2023. Na altura, na Final Four disputada em Leiria, foi precisamente afastado pelo Futebol Clube do Porto, numa derrota por 3-0. Viseu volta a receber o S4 Congresso. Este ano vai ser nos dias 27 e 28 de outubro. Promovido pela Autoridade para a Prevenção e o Combate à Violência no Desporto, o S4 Congress é um encontro internacional dedicado à segurança, proteção e qualidade do serviço em eventos desportivos. Durante 2 dias vai reunir profissionais, especialistas e entidades ligadas ao desporto para momentos de partilha e reflexão sobre os desafios associados à realização de eventos desportivos mais seguros e acolhedores.
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0: para as previsão do tempo para as próximas 24 horas.
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0: 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Previsão do estado do tempo para as próximas 24 horas. O Instituto Português de Mar e da Atmosfera está a prever para o distrito de Viseu períodos de céu muito nublado, com possibilidade de ocorrência de precipitação fraca e com vento fraco a moderado, superando por vezes forte nas terras altas. O IPMA está também a prever uma descida das temperaturas, com o mercúrio dos termómetros a chegar aos 23 graus de máxima e a mínima a registrar durante a noite valores perto dos 14 graus no distrito de Viseu.
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1: Vê aí o melhor som house da estação. Se gostares de melhorar o ritmo da tua rádio, fica a saber que os próximos minutos têm muito mais energia. Pista de dança em 96.8. Até já. 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
1: Já de seguida, algumas das nossas melhores edições em formato de música. Vamos recordar algumas das malhas que regularmente tocavam na Estação Diária. Super clássicos na Estação Oficial de Viseu. Até já. 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

0: reta final deste espaço de emissão, reservamos ainda para este final desta edição os títulos que irão destacar-se no Diário da Estação. Fiquem bem, iremos regressar logo após o bloco de notícias. Até já.
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0: São estas algumas das notícias que vamos destacar na edição do dia do Diário da Estação. O município de Nelas garantiu um financiamento de 100 mil euros através do programa Territórios Resilientes para uma intervenção no Rio Castelo, em Senhorim. O PSD de Viseu saudou o anúncio da intenção do governo em criar um mercado abastecedor na região. A Câmara de Mangual está a investir cerca de 160 mil euros na construção da nova etar de Cunha Baixa. O Sport Viseu e Benfica suspendeu a atividade da equipa sénior feminina de futsal para a época 2026-2027. Agora é só ficarem atentos ao desenvolvimento destes e outros temas no Diário da Estação. 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
1: 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Uma hora, avançamos para o Diário da Estação, na Estação Diária.
2: 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O município de Nelas garantiu financiamento de 100 mil euros através do programa Territórios Resilientes para uma intervenção do Rio Castelo em Simorim. O contrato do programa foi assinado em Lisboa entre o Fundo Ambiental, a Agência Portuguesa do Ambiente e também o município nelense. O projeto prevê transformar a fossa séptica dos Moinhos numa hectare compacta, num investimento global de cerca de 150 mil euros. A futura hectare será a primeira da freguesia de Senhorim e pretende contribuir para a melhoria da qualidade da água e para a preservação do ecossistema do Rio Castelo. O município de Nelas prevê ainda instalar uma segunda hectare compacta na freguesia ainda durante este ano. O PSD de Viseu saudou o anúncio da intenção do Governo em criar o mercado abastecedor da região. Foi feito pelo Ministro da Economia e da Coesão Territorial, Manuel Castro Almeida, durante uma deslocação ao mercado abastecedor da região de Lisboa, onde manifestou a intenção do Governo em criar espaços semelhantes em Setúbal, Viseu e Leiria. Em comunicado, o PSD de Viseu considera que a futura estrutura poderá reforçar-se a atividade económica e logística, aproximando produtores e mercados e criando condições para empresas ligadas à distribuição, armazenamento e transformação agroalimentar. O PSD enquadra o projeto num conjunto de investimentos públicos previstos para a região, incluindo nas áreas da mobilidade, da saúde, educação e abastecimento de água. O partido considera ainda que a localização de Viseu poderá favorecer o desenvolvimento da atividade logística e empresarial. A Câmara de Mangual está a investir cerca de 160 mil euros na construção da nova hectare da Cunha Baixa. A infraestrutura terá capacidade para servir 300 habitantes e deverá estar concluída até ao final deste ano. Segundo a autarquia, a nova estação vai melhorar o tratamento dos efluentes e reforçar a proteção dos recursos hídricos. A obra permitirá ainda desativar a atual fossa cética, cujo funcionamento já não garante, segundo o município, a qualidade necessária das águas. A intervenção pretende garantir melhores condições de tratamento das águas residuais na localidade. O Viseu Benfica suspendeu a atividade da equipa sénior feminina de futsal para a época 2026-2027. A decisão foi anunciada pela secção de futsal feminino do clube, que explica não ter conseguido reunir o número mínimo de atletas necessário para disputar as competições distritais. Depois de 3 meses de trabalho para garantir a continuidade do projeto, o clube admite não ter conseguido manter parte das jogadoras da época anterior, nem captar novas atletas em número suficiente. O Sport Viseu Benfica lamenta a situação, garante que vai reforçar a aposta na formação feminina, dos 5 aos 17 anos, e o objetivo é regressar à competição sénior no futuro, dando prioridade às atletas formadas no clube. 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
0: 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Previsão do estado do tempo para as próximas 24 horas. O Instituto Português do Mar e da Atmosfera está a prever para o Distrito de Viseu períodos de céu muito nublado, com possibilidade de ocorrência de precipitação fraca e com vento fraco a moderado, soprando por vezes forte nas terras altas. O IPMA está também.

0: vai prever uma descida das temperaturas, com o mercúrio dos termómetros a chegar aos 23 graus de máxima e a mínima a registrar durante a noite valores perto dos 14 graus no distrito de Viseu.
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4: Bem-vindo ao 96.8, som de abertura na Estação Diária para mais Super Estação. E já de seguida voltamos à música com uma supernova. Eu volto já a seguir, até já.
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0: 1013, José Alberto Ribeiro. Olá, viva! 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José Alberto Ribeiro, na Estação Diária. 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
2: 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São estes alguns dos temas que vamos desenvolver no Desporto da Estação Diária. O sorteio da terceira eliminatória da Taça de Portugal.

0: Estádio do Tondela e Lamelas recebam equipas da Primeira Liga e o Académico de Viseu vai jogar ao terreno de uma equipa do Campeonato de Portugal. A 20ª Maratona de BTT nos Trilhos do Cereiro está marcada para 8 de novembro no Concelho de Fenedono. Viseu volta a receber o S-Congress este ano nos dias 27 e 28 de outubro. O Académico de Viseu vai defrontar o Futebol Clube do Porto nos quartos de final da Allianz Cup em jogo marcado para quarta-feira, 28 de outubro, pelas 20h30, no Estádio do Dragão. Agora é só ficarem atentos ao desenvolvimento destes e outros temas no Desporto da Estação Diária.
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1: Estação Diária! 1h30, avançamos para o desporto.
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1: O sorteio da terceira eliminatória da Taça de Portugal de Futebol ditou que Tondela e Lamelas recebem equipas da Primeira Liga e o Académico Viseu vai jogar no terreno de uma equipa do Campeonato de Portugal. O Tondela da Liga 2 vai defrontar o Alverca da Primeira Liga no estádio João Cardoso. Também jogar em casa estará o Lamelas dos distritais de Viseu, que vai ter uma exigente tarefa, já que vai receber o Vitória de Guimarães da Primeira Liga. Quanto ao Académico Viseu, vai deslocar-se a Fátima, a equipa do Campeonato de Portugal. A terceira eliminatória da taça está agendada para 17 e 18 de outubro, no total de 27 jogos. A 20ª Maratona de BTT nos Trilhos do Cereiro está marcada para dia 8 de novembro, em Beselga, no concelho de Penedono. Prova organizada pela Associação Beselguense, em parceria com o município de Penedono, inclui uma maratona de 55 km, uma meia-maratona com 45 e uma mini-maratona com 25 km. Ainda um passeio de BTT e uma caminhada, ambos com cerca de 10 km. As inscrições estão a decorrer-se até ao dia 2 de novembro, com o limite de 1.000 participantes. O Académico de Viseu vai defrontar o Futebol Clube do Porto nos quartos de final da Taça da Liga. O jogo está marcado para uma quarta-feira, vai ser a 28 de outubro, às 8h30 da noite, no Estádio do Dragão. A Liga Portugal confirmou os horários da competição, com os quartos de final que arrancam na terça-feira, 27 de outubro, às 8h15 da noite, com o Sporting Marítimo, e a 29 vão jogar-se os restantes dois jogos, Sporting Braga Famalicão, às 8h45, e Benfica Gil Vicente, às 20h45. Eliminatórias apenas a uma mão, com o Académico Viseu à procura de uma segunda presença nas meias-finais da Taça da Liga, onde já esteve em 2023. Na altura, na Final Four disputada em Leiria, foi precisamente afastado pelo Futebol Clube do Porto, numa derrota por 3-0. Viseu volta a receber o S4 Congresso. Este ano vai ser nos dias 27 e 28 de outubro. Promovido pela Autoridade para a Prevenção e o Combate à Violência no Desporto, o S4 Congresso é um encontro internacional dedicado à segurança, proteção e qualidade do serviço em eventos desportivos. Durante 2 dias vai reunir profissionais, especialistas e entidades ligadas ao desporto para momentos de partilha e reflexão sobre os desafios associados à realização de eventos desportivos mais seguros e acolhedores.
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0: 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Previsão do estado do tempo para as próximas 24 horas. O Instituto Português de Mar e da Atmosfera está a prever para o Distrito de Viseu períodos de céu muito nublado, com possibilidade de ocorrência de precipitação fraca e com vento fraco a moderado, superando por vezes forte nas terras altas. O IPMA está também a prever uma descida das temperaturas, com o mercúrio dos termómetros a chegar aos 23 graus de máxima e a mínima a registrar durante a noite valores perto dos 14 graus no Distrito de Viseu.
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Visitas, Carlos Manuel Costa. Para já deixámos o Som Nacional abrir a hora. Vamos seguir em frente com mais um tema em destaque. Carlos Manuel Costa, na Estação Diária. 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
1: Vamos fazer uma pequena pausa na música e logo a seguir temos o Diário da Estação. As notícias em destaque em 96.8. Já a seguir, fica bem ligado.
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2: São estas algumas das notícias que vamos destacar na edição do dia do Diário da Estação. O município de Nelas garantiu um financiamento de 100 mil euros através do programa Territórios Resilientes para uma intervenção no Rio Castelo, em Senhorim. O PSD de Viseu saudou o anúncio da intenção do governo em criar um mercado abastecedor na região. A Câmara de Mangual está a investir cerca de 160 mil euros na construção da nova etar de Cunha Baixa. O Sport Viseu em Benfica suspendeu a atividade da equipa sénior feminina de futsal para a época 2026-2027. Agora é só ficarem atentos ao desenvolvimento destes e outros temas no Diário da Estação.
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0: Duas horas. Vem aí o Diário da Estação.
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3: O município de Nelas garantiu financiamento de 100 mil euros através do programa Territórios Resilientes para uma intervenção no Rio Castelo, em Senhorim. O contrato do programa foi assinado em Lisboa entre o Fundo Ambiental, a Agência Portuguesa do Ambiente e também o município nelense. O projeto prevê transformar a fossa séptica dos Moinhos numa hectare compacta, num investimento global de cerca de 150 mil euros. A futura hectare será a primeira da freguesia de Senhorim e pretende contribuir para a melhoria da qualidade da água e para a preservação do ecossistema do Rio Castelo. O município de Nelas prevê ainda instalar uma segunda hectare compacta na freguesia ainda durante este ano. O PSD de Viseu saudou o anúncio da intenção do Governo em criar o mercado abastecedor da região. Foi feito pelo Ministro da Economia e da Coesão Territorial, Manuel Castro Almeida, durante uma deslocação ao mercado abastecedor da região de Lisboa, onde manifestou a intenção do Governo em criar espaços semelhantes em Setúbal, Viseu e Leiria. Em comunicado, o PSD de Viseu considera que a futura estrutura poderá reforçar-se a atividade económica e logística, aproximando produtores e mercados e criando condições para empresas ligadas à distribuição, armazenamento e transformação agroalimentar. O PSD enquadra o projeto num conjunto de investimentos públicos previstos para a região, incluindo nas áreas da mobilidade, da saúde, educação e abastecimento de água. O partido considera ainda que a localização de Viseu poderá favorecer o desenvolvimento da atividade logística e empresarial. A Câmara de Mangual está a investir cerca de 160 mil euros na construção da nova hectare da Cunha Baixa. A infraestrutura terá capacidade para servir 300 habitantes e deverá estar concluída até o final deste ano. Segundo a autarquia, a nova estação vai melhorar o tratamento dos efluentes e reforçar a proteção dos recursos hídricos. A obra permitirá ainda desativar a atual fossa cética, cujo funcionamento já não garante, segundo o município, a qualidade necessária das águas. A intervenção pretende garantir melhores condições de tratamento das águas residuais na localidade. O Viseu e Benfica suspendeu a atividade da equipa sénior feminina de futsal para a época 2026-2027. A decisão foi anunciada pela secção de futsal feminino do clube, que explica não ter conseguido reunir o número mínimo de atletas necessário para disputar as competições distritais. Depois de 3 meses de trabalho para garantir a continuidade do projeto, o clube admite não ter conseguido manter parte das jogadoras da época anterior, nem captar novas atletas em número suficiente. Sport Viseu Benfica lamenta a situação, garante que vai reforçar a aposta na formação feminina, do 5 aos 17 anos, e o objetivo é regressar à competição sénior no futuro, dando prioridade às atletas formadas no clube. 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
0: 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Previsão do estado do tempo para as próximas 24 horas. O Instituto Português do Mar e da Atmosfera está a prever para o distrito de Viseu períodos de céu muito nublado, com possibilidade de ocorrência de precipitação fraca e com vento fraco a moderado, superando por vezes forte nas terras altas. O IPMA está também a prever uma descida das temperaturas, com o mercúrio dos termómetros a chegar aos 23 graus de máxima e a mínima a registrar durante a noite valores perto dos 14 graus no distrito de Viseu.
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3: Estes são os primeiros minutos desta emissão Superestação na Estação Diária. Abrimos com som nacional e já a seguir fica com uma supernova para ouvir com muita atenção.
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0: 16-19. Ângela Faria da Cunha.
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1: Regressa a informação desportiva na Estação Diária. Já daqui a pouco as notícias em primeira mão na Estação Oficial Viseu. É o desporto na Estação Diária para logo a seguir voltarmos à música sem parar. Aqui na Estação Diária.
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0: 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São estes alguns dos temas que vamos desenvolver no Desporto da Estação Diária. O sorteio da terceira eliminatória da Taça de Portugal e o Tondela e Lamelas recebem equipas da Primeira Liga e o Académico de Viseu vai jogar ao terreno de uma equipa do Campeonato de Portugal. A 20ª Maratona de BTT nos Trilhos do Cereiro está marcada para 8 de novembro no Conselho de Fenedono. Viseu volta a receber o S-Congress este ano nos dias 27 e 28 de outubro. O Académico de Viseu vai defrontar o Futebol Clube do Porto nos quartos de final da Allianz Cup em jogo marcado para quarta-feira 28 de outubro pelas 20h30 no Estádio do Dragão. Agora é só ficarem atentos ao desenvolvimento destes e outros temas no Desporto da Estação Diária. 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

0: O sorteio da terceira eliminatória da Taça de Portugal de Futebol ditou que Tondela e Lamelas recebem equipas da Primeira Liga e o Académico Viseu vai jogar no terreno de uma equipa do Campeonato de Portugal. O Tondela da Liga 2 vai defrontar o Alverca da Primeira Liga no estádio João Cardoso. Também a jogar em casa estar o Lamelas, dos distritais de Viseu, que vai ter uma exigente tarefa, já que vai receber o Vitória de Guimarães da Primeira Liga. Quanto ao Académico Viseu, vai deslocar-se a Fátima, a equipa do Campeonato de Portugal. A terceira eliminatória da taça está agendada para 17 e 18 de outubro, no total de 27 jogos. A 20ª Maratona de BTT nos Trilhos do Seireiro está marcada para dia 8 de novembro, em Beselga, no concelho de Penedono. Prova organizada pela Associação Beselguense, em parceria com o município de Penedono, inclui uma maratona de 55 km, uma meia-maratona com 45 e uma mini-maratona com 25 km. Ainda um passeio de BTT e uma caminhada, ambos com cerca de 10 km. As inscrições estão a decorrer até ao dia 2 de novembro, com um limite de 1.000 participantes. O Académico de Viseu vai defrontar o Futebol Clube do Porto nos quartos de final da Taça da Liga. O jogo está marcado para uma quarta-feira, vai ser a 28 de outubro, às 8h30 da noite, no Estádio do Dragão. A Liga Portugal confirmou os horários da competição, com os quartos de final que arrancam na terça-feira, 27 de outubro, às 8h15 da noite, com o Sporting Marítimo, e a 29 vão jogar-se os restantes dois jogos, Sporting Braga-Famalicão, às 8h45, e Benfica-Gil Vicente, às 20h45. Eliminatórias apenas a uma mão, com o Académico Viseu à procura de uma segunda presença nas meias-finais da Taça da Liga, onde já esteve em 2023. Na altura, na Final Four disputada em Leiria, foi precisamente afastado pelo Futebol Clube do Porto, numa derrota por 3-0. Viseu volta a receber o S4 Congresso. Este ano vai ser nos dias 27 e 28 de outubro. Promovido pela Autoridade para a Prevenção e o Combate à Violência no Desporto, o S4 Congress é um encontro internacional dedicado à segurança, proteção e qualidade do serviço em eventos desportivos. Durante dois dias vai reunir profissionais, especialistas e entidades ligadas ao desporto para momentos de partilha e reflexão sobre os desafios associados à realização de eventos desportivos mais seguros e acolhedores.
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1: 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Previsão do estado do tempo para as próximas 24 horas. O Instituto Português do Mar e da Atmosfera está a prever para o Distrito de Viseu períodos de céu muito nublado, com possibilidade de ocorrência de precipitação fraca e com vento fraco a moderado, superando por vezes forte nas terras altas. O IPMA está também a prever uma descida das temperaturas, com o mercúrio dos termómetros a chegar aos 23 graus de máxima e a mínima a registrar durante a noite valores perto dos 14 graus no Distrito de Viseu.
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0: 10-13, José Alberto Ribeiro. De volta à hora para vos darmos a conhecer os temas mais comerciais da rádio. José Alberto Ribeiro, na Estação Diária. Estivemos aí com o melhor da música que vai rodando na antena da Estação Diária. Não percam as notícias. Prometemos regressar em força de segunda a domingo.
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4: São estas algumas das notícias que vamos destacar na edição do dia do Diário da Estação. O município de Nelas garantiu um financiamento de 100 mil euros através do programa Territórios Resilientes para uma intervenção no Rio Castelo, em Senhorim. O PSD de Viseu saudou o anúncio da intenção do governo em criar um mercado abastecedor na região. A Câmara de Mangual está a investir cerca de 160 mil euros na construção da nova etar de Cunha Baixa. O Sport Viseu e Benfica suspendeu a atividade da equipa sénior feminina de futsal para a época 2026-2027. Agora é só ficarem atentos ao desenvolvimento destes e outros temas no Diário da Estação.
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3: 3 horas.
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4: O município de Nelas garantiu financiamento de 100 mil euros através do programa Territórios Resilientes para uma intervenção do Rio Castelo em Sinhorim. O contrato do programa foi assinado em Lisboa entre o Fundo Ambiental, a Agência Portuguesa do Ambiente e também o município nelense. O projeto prevê transformar a fossa séptica dos Moinhos numa hectare compacta, num investimento global de cerca de 150 mil euros. A futura hectare será a primeira da freguesia de Sinhorim e pretende contribuir para a melhoria da qualidade da água e para a preservação do ecossistema do Rio Castelo. O município de Nelas prevê ainda instalar uma segunda hectare compacta na freguesia ainda durante este ano. O PSD de Viseu saudou o anúncio da intenção do Governo em criar o mercado abastecedor da região. Foi feito pelo Ministro da Economia e da Coesão Territorial, Manuel Castro Almeida, durante uma deslocação ao mercado abastecedor da região de Lisboa, onde manifestou a intenção do Governo em criar espaços semelhantes em Setúbal, Viseu e Leiria. Em comunicado, o PSD de Viseu considera que a futura estrutura poderá reforçar-se a atividade económica e logística, aproximando produtores e mercados e criando condições para empresas ligadas à distribuição, armazenamento e transformação agroalimentar. O PSD enquadra o projeto num conjunto de investimentos públicos previstos para a região, incluindo nas áreas da mobilidade, da saúde, educação e abastecimento de água. O partido considera ainda que a localização de Viseu poderá favorecer o desenvolvimento da atividade logística e empresarial. A Câmara de Mangual está a investir cerca de 160 mil euros na construção da nova hectare da Cunha Baixa. A infraestrutura terá capacidade para servir 300 habitantes e deverá estar concluída até ao final deste ano. Segundo a autarquia, a nova estação vai melhorar o tratamento dos efluentes e reforçar a proteção dos recursos hídricos. A obra permitirá ainda desativar a atual fossa cética, cujo funcionamento já não garante, segundo o município, a qualidade necessária das águas. A intervenção pretende garantir melhores condições de tratamento das águas residuais na localidade. O Viseu e Benfica suspendeu a atividade da equipa sénior feminina de futsal para a época 2026-2027. A decisão foi anunciada pela secção de futsal feminino do clube, que explica não ter conseguido reunir o número mínimo de atletas necessário para disputar as competições distritais. Depois de 3 meses de trabalho para garantir a continuidade do projeto, o clube admite não ter conseguido manter parte das jogadoras da época anterior, nem captar novas atletas em número suficiente. Sport Viseu Benfica lamenta a situação, garante que vai reforçar a aposta na formação feminina, dos 5 aos 17 anos, e o objetivo é regressar à competição sénior no futuro, dando prioridade às atletas formadas no clube. 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
5: 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Previsão do estado do tempo para as próximas 24 horas. O Instituto Português do Mar e da Atmosfera está a prever para o distrito de Viseu períodos de céu muito nublado, com possibilidade de ocorrência de precipitação fraca e com vento fraco a moderado, superando por vezes forte nas terras altas. O IPMA está também a prever uma descida das temperaturas, com o mercúrio dos termómetros a chegar aos 23 graus de máxima e a mínima a registrar durante a noite valores perto dos 14 graus no distrito de Viseu.
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0: são de abertura na estação diária para mais Super Estação. E durante as próximas horas, grandes músicas sem parar, 96.8. Fica connosco.
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0: 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Bem-vindo ao 96.8, sessão de abertura na Estação Diária para mais Super Estação. E já de seguida voltamos à música com uma supernova. Eu volto já a seguir, até já.
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1: Bem-vindo à Estação Diária. Espero que gostes de tudo que preparámos só para ti. Vamos voltar ao que interessa? Ora, escuta as sonsas da estação, na Estação Diária.
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1: Está na altura de fazermos mais uma pequena pausa na playlist da Estação Diária. 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
2: São estes alguns dos temas que vamos desenvolver no Desporto da Estação Diária. O sorteio da terceira eliminatória da Taça de Portugal e o Tondela e Lamelas recebem equipas da Primeira Liga e o Académico de Viseu vai jogar ao terreno de uma equipa do Campeonato de Portugal. A 20ª Maratona de BTT nos Trilhos do Cereiro está marcada para 8 de novembro no Conselho de Penedono. Viseu volta a receber o S-Congress este ano nos dias 27 e 28 de outubro. O Académico de Viseu vai defrontar o Futebol Clube do Porto nos quartos de final da Allianz Cup em jogo marcado para quarta-feira 28 de outubro pelas 20h30 no Estádio do Dragão. Agora é só ficarem atentos ao desenvolvimento destes e outros temas no Desporto da Estação Diária. 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
4: O sorteio da terceira eliminatória da Taça de Portugal de Futebol ditou que Tondela e Lamelas recebem equipas da Primeira Liga e o Académico Viseu vai jogar no terreno de uma equipa do Campeonato de Portugal. O Tondela da Liga 2 vai defrontar o Alverca da Primeira Liga no estádio João Cardoso. Também a jogar em casa estará o Lamelas dos distritais de Viseu, que vai ter uma exigente tarefa já que vai receber o Vitória de Guimarães da Primeira Liga. Quanto ao Académico Viseu, vai deslocar-se a Fátima, a equipa do Campeonato de Portugal. A terceira eliminatória da taça está agendada para 17 e 18 de outubro, no total de 27 jogos. A 20ª Maratona de BTT nos Trilhos do Cereiro está marcada para dia 8 de novembro, em Beselga, no Conselho de Penedono. Prova organizada pela Associação Beselguense, em parceria com o município de Penedono, inclui uma maratona de 55 km, uma meia-maratona com 45 e uma mini-maratona com 25 km. Ainda um passeio de BTT e uma caminhada, ambos com cerca de 10 km. As inscrições estão a decorrer até ao dia 2 de novembro, com o limite de 1.000 participantes. O Académico de Viseu vai defrontar o Futebol Clube do Porto nos quartos de final da Taça da Liga. O jogo está marcado para uma quarta-feira, vai ser a 28 de outubro, às 8:30 da noite, no Estádio do Dragão. A Liga Portugal confirmou os horários da competição, com os quartos de final que arrancam na terça-feira, 27 de outubro, às 8:15 da noite, com o Sporting Marítimo, e a 29 vão jogar-se os restantes dois jogos, Sporting Braga Famalicão, às 8:45, e Benfica Gil Vicente, às 20:45. Eliminatórias apenas a uma mão, com o Académico Viseu à procura de uma segunda presença nas meias-finais da Taça da Liga, onde já esteve em 2023. Na altura, na Final Four disputada em Leiria, foi precisamente afastado pelo Futebol Clube do Porto, numa derrota por 3-0. Viseu volta a receber o S4 Congresso este ano, vai ser nos dias 27 e 28 de outubro. Promovido pela Autoridade para a Prevenção e o Combate à Violência no Desporto, o S4 Congress é um encontro internacional dedicado à segurança, proteção e qualidade do serviço em eventos desportivos. Durante 2 dias vai reunir profissionais, especialistas e entidades ligadas ao desporto para momentos de partilha e reflexão sobre os desafios associados à realização de eventos desportivos mais seguros e acolhedores.
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0: 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Previsão do estado do tempo para as próximas 24 horas. O Instituto Português do Mar e da Atmosfera está a prever para o distrito de Viseu períodos de céu muito nublado, com possibilidade de ocorrência de precipitação fraca e com vento fraco a moderado, superando por vezes forte nas terras altas. O IPMA está também a prever uma descida das temperaturas, com o mercúrio dos termómetros a chegar aos 23 graus de máxima e a mínima a registrar durante a noite valores perto dos 14 graus no distrito de Viseu.
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1: Vamos fazer uma pequena pausa na música e logo a seguir temos o Diário da Estação. As notícias em destaque em 96.8. Já a seguir, fica bem ligado.
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4: São estas algumas das notícias que vamos destacar na edição do dia do Diário da Estação. O município de Nelas garantiu um financiamento de 100 mil euros através do programa Territórios Resilientes para uma intervenção no Rio Castelo, em Senhorim. O PSD de Viseu saudou o anúncio da intenção do governo em criar um mercado abastecedor na região. A Câmara de Mangual está a investir cerca de 160 mil euros na construção da nova etar de Cunha Baixa. O Sport Viseu em Benfica suspendeu a atividade da equipa sénior feminina de futsal para a época 2026-2027. Agora é só ficarem atentos ao desenvolvimento destes e outros temas no Diário da Estação.
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2: 4 horas.
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6: O município de Nelas garantiu financiamento de 100 mil euros através do programa Territórios Resilientes para uma intervenção no Rio Castelo.

0: Senhorim. O contrato do programa foi assinado em Lisboa, entre o Fundo Ambiental, a Agência Portuguesa do Ambiente e também o município nelense. O projeto prevê transformar a fossa séptica dos Moinhos numa hectare compacta, num investimento global de cerca de 150 mil euros. A futura hectare será a primeira da freguesia de Senhorim e pretende contribuir para a melhoria da qualidade da água e para a preservação do ecossistema do Rio Castelo. O município de Nelas prevê ainda instalar uma segunda hectare compacta na freguesia ainda durante este ano. O PSD de Viseu saudou o anúncio da intenção do Governo em criar o mercado abastecedor da região. Foi feito pelo Ministro da Economia e da Coesão Territorial, Manuel Castro Almeida, durante uma deslocação ao mercado abastecedor da região de Lisboa, onde manifestou a intenção do Governo em criar espaços semelhantes em Setúbal, Viseu e Leiria. Em comunicado, o PSD de Viseu considera que a futura estrutura poderá reforçar-se a atividade económica e logística, aproximando produtores e mercados e criando condições para empresas ligadas à distribuição, armazenamento e transformação agroalimentar. O PSD enquadra o projeto num conjunto de investimentos públicos previstos para a região, incluindo nas áreas da mobilidade, da saúde, educação e abastecimento de água. O partido considera ainda que a localização de Viseu poderá favorecer o desenvolvimento da atividade logística e empresarial. A Câmara de Mangual está a investir cerca de 160 mil euros na construção da nova hectare da Cunha Baixa. A infraestrutura terá capacidade para servir 300 habitantes e deverá estar concluída até o final deste ano. Segundo a autarquia, a nova estação vai melhorar o tratamento dos efluentes e reforçar a proteção dos recursos hídricos. A obra permitirá ainda desativar a atual fossa séptica, cujo funcionamento já não garante, segundo o município, a qualidade necessária das águas. A intervenção pretende garantir melhores condições de tratamento das águas residuais na localidade. O Viseu e Benfica suspendeu a atividade da equipa sénior feminina de futsal para a época 2026-2027. A decisão foi anunciada pela secção de futsal feminino do clube, que explica não ter conseguido reunir o número mínimo de atletas necessário para disputar as competições distritais. Depois de 3 meses de trabalho para garantir a continuidade do projeto, o clube admite não ter conseguido manter parte das jogadoras da época anterior, nem captar novas atletas em número suficiente. O Sport Viseu Benfica lamenta a situação, garante que vai reforçar a aposta na formação feminina, dos 5 aos 17 anos, e o objetivo é regressar à competição sénior no futuro, dando prioridade às atletas formadas no clube. 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
2: 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Previsão do estado do tempo para as próximas 24 horas. O Instituto Português do Mar e da Atmosfera está a prever para o distrito de Viseu períodos de céu muito nublado, com possibilidade de ocorrência de precipitação fraca e com vento fraco a moderado, superando por vezes forte nas terras altas. O IPMA está também a prever uma descida das temperaturas, com o mercúrio dos termómetros a chegar aos 23 graus de máxima e a mínima a registrar durante a noite valores perto dos 14 graus no distrito de Viseu.
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3: Começa agora mais uma hora de música sem parar na Estação Diária. Bem-vindo! Para começar, ouvimos um tema em português. A seguir tenho preparado para ti uma super nova música acabada de estrear para ouvires com a máxima atenção na tua Estação Diária 96.8 FM.
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0: 19:22. Rui Moreira.
1: Olá, o som de abertura na estação diária para mais um espaço de emissão Superestação. Fiquem bem, voltamos já de seguida.
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1: Durante a próxima hora temos aí o espaço Superestação. Preparamos já de seguida uma Supernova 96.8.
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1: Está na altura de fazermos mais uma pequena pausa na playlist da Estação Diária. Estamos quase na hora de te informar daquilo que de mais importante está a acontecer em termos de noticiário desportivo. A informação atualizada na antena.
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2: 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São estes alguns dos temas que vamos desenvolver no Desporto da Estação Diária. O sorteio da terceira eliminatória da Taça de Portugal e o Tondela e Lamelas recebem equipas da Primeira Liga e o Académico de Viseu vai jogar ao terreno de uma equipa do Campeonato de Portugal. A 20ª Maratona de BTT nos Trilhos do Cereiro está marcada para 8 de novembro no Conselho de Penedono. Viseu volta a receber o S-Congress este ano nos dias 27 e 28 de outubro. O Académico de Viseu vai defrontar o Futebol Clube do Porto nos quartos de final da Allianz Cup em jogo marcado para quarta-feira 28 de outubro pelas 20h30 no Estádio do Dragão. Agora é só ficarem atentos ao desenvolvimento destes e outros temas no Desporto da Estação Diária. 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
0: 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Já a seguir, bloco de informação desportiva às 4:30. 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O sorteio da terceira eliminatória da Taça de Portugal de Futebol ditou que Tondela e Lamelas recebem equipas da Primeira Liga e o Académico Viseu vai jogar no terreno de uma equipa do Campeonato de Portugal. O Tondela da Liga 2 vai defrontar o Alverca da Primeira Liga no estádio João Cardoso. Também a jogar em casa está o Lamelas, dos distritais de Viseu, que vai ter uma exigente tarefa, já que vai receber o Vitória de Guimarães da Primeira Liga. Quanto ao Académico Viseu, vai deslocar-se a Fátima, a equipa do Campeonato de Portugal. A terceira eliminatória da taça está agendada para 17 e 18 de outubro, no total de 27 jogos. A 20ª Maratona de BTT nos Trilhos do Cereiro está marcada para dia 8 de novembro, em Beselga, no concelho de Penedono. Prova organizada pela Associação Beselguense, em parceria com o município de Penedono, inclui uma maratona de 55 km, uma meia-maratona com 45 e uma mini-maratona com 25 km. Ainda um passeio de BTT e uma caminhada, ambos com cerca de 10 km. As inscrições estão a decorrer-se até ao dia 2 de novembro, com um limite de 1.000 participantes. O Académico de Viseu vai defrontar o Futebol Clube do Porto nos quartos de final da Taça da Liga. O jogo está marcado para uma quarta-feira, vai ser a 28 de outubro, às 8:30 da noite, no Estádio do Dragão. A Liga Portugal confirmou os horários da competição, com os quartos de final que arrancam na terça-feira, 27 de outubro, às 8:15 da noite, com o Sporting Marítimo, e a 29 vão jogar-se os restantes dois jogos, Sporting Braga-Famalicão, às 8:45, e Benfica-Gil Vicente, às 20:45. Eliminatórias apenas a uma mão, com o Académico Viseu à procura de uma segunda presença nas meias-finais da Taça da Liga, onde já esteve em

0: 2003. Na altura, na Final Four disputada em Leiria, foi precisamente afastado pelo Futebol Clube do Porto, numa derrota por 3-0. Viseu volta a receber o S4 Congresso. Este ano vai ser nos dias 27 e 28 de outubro. Promovido pela Autoridade para a Prevenção e o Combate à Violência no Desporto, o S4 Congresso é um encontro internacional dedicado à segurança, proteção e qualidade do serviço em eventos desportivos. Durante 2 dias vai reunir profissionais, especialistas e entidades ligadas ao desporto para momentos de partilha e reflexão sobre os desafios associados à realização de eventos desportivos mais seguros e acolhedores.
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2: Previsão do estado do tempo para as próximas 24 horas. O Instituto Português do Mar e da Atmosfera está a prever para o distrito de Viseu períodos de céu muito nublado, com possibilidade de ocorrência de precipitação fraca e com vento fraco a moderado, soprando por vezes forte nas terras altas. O IPMA está também a prever uma descida das temperaturas, com o mercúrio dos termómetros a chegar aos 23 graus de máxima e a mínima a registrar durante a noite valores perto dos 14 graus no distrito de Viseu.
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3: Mais um grande som house na estação diária. Sabemos que os grandes apreciadores do house e eletrónica agradecem. Para já, fica aí com uma pequena amostra daquilo que temos preparado para mais logo. 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

0: 7-10, Carlos Manuel Costa. Bem-vindos a mais uma grande hora na Estação Diária, Estação Oficial de Viseu. Carlos Manuel Costa, na Estação Diária. Superestação com o som nacional sempre na abertura de cada hora. E para continuarmos em bom ritmo, Supernova, nos próximos minutos. De segunda a domingo.
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4: São estas algumas das notícias que vamos destacar na edição do dia do Diário da Estação. O município de Nelas garantiu um financiamento de 100 mil euros através do programa Territórios Resilientes para uma intervenção no Rio Castelo, em Senhorim. O PSD de Viseu saudou o anúncio da intenção do governo em criar um mercado abastecedor na região. A Câmara de Mangual está a investir cerca de 160 mil euros na construção da nova etar de Cunha Baixa. O Sport Viseu em Benfica suspendeu a atividade da equipa sénior feminina de futsal para a época 2026-2027. Agora é só ficarem atentos ao desenvolvimento destes e outros temas no Diário da Estação.
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3: 5 horas.
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6: O município de Nelas garantiu financiamento de 100 mil euros através do programa Territórios Resilientes para uma intervenção no Rio Castelo, em Senhorim. O contrato do programa foi assinado em Lisboa entre o Fundo Ambiental, a Agência Portuguesa do Ambiente e também o município nelense. O projeto prevê transformar a fossa séptica dos Moinhos numa hectare compacta, num investimento global de cerca de 150 mil euros. A futura hectare será a primeira da freguesia de Senhorim e pretende contribuir para a melhoria da qualidade da água e para a preservação do ecossistema do Rio Castelo. O município de Nelas prevê ainda instalar uma segunda hectare compacta na freguesia ainda durante este ano. O PSD de Viseu saudou o anúncio da intenção do Governo em criar o mercado abastecedor da região. Foi feito pelo Ministro da Economia e da Coesão Territorial, Manuel Castro Almeida, durante uma deslocação ao mercado abastecedor da região de Lisboa, onde manifestou a intenção do Governo em criar espaços semelhantes em Setúbal, Viseu e Leiria. Em comunicado, o PSD de Viseu considera que a futura estrutura poderá reforçar-se a atividade económica e logística, aproximando produtores e mercados e criando condições para empresas ligadas à distribuição, armazenamento e transformação agroalimentar. O PSD enquadra o projeto num conjunto de investimentos públicos previstos para a região, incluindo nas áreas da mobilidade, da saúde, educação e abastecimento de água. O partido considera ainda que a localização de Viseu poderá favorecer o desenvolvimento da atividade logística e empresarial. A Câmara de Mangual está a investir cerca de 160 mil euros na construção da nova hectare da Cunha Baixa. A infraestrutura terá capacidade para servir 300 habitantes e deverá estar concluída até ao final deste ano. Segundo a autarquia, a nova estação vai melhorar o tratamento dos efluentes e reforçar a proteção dos recursos hídricos. A obra permitirá ainda desativar a atual fossa cética, cujo funcionamento já não garante, segundo o município, a qualidade necessária das águas. A intervenção pretende garantir melhores condições de tratamento das águas residuais na localidade. O Viseu e Benfica suspendeu a atividade da equipa sénior feminina de futsal para a época 2026-2027. A decisão foi anunciada pela secção de futsal feminino do clube, que explica não ter conseguido reunir o número mínimo de atletas necessário para disputar as competições distritais. Depois de 3 meses de trabalho para garantir a continuidade do projeto, o clube admite não ter conseguido manter parte das jogadoras da época anterior, nem captar novas atletas em número suficiente. Sport Viseu Benfica lamenta a situação, garante que vai reforçar a aposta na formação feminina, dos 5 aos 17 anos, e o objetivo é regressar à competição sénior no futuro, dando prioridade às atletas formadas no clube. 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
7: 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Previsão do estado do tempo para as próximas 24 horas. O Instituto Português do Mar e da Atmosfera está a prever para o distrito de Viseu períodos de céu muito nublado, com possibilidade de ocorrência de precipitação fraca e com vento fraco a moderado, superando por vezes forte nas terras altas. O IPMA está também a prever uma descida das temperaturas, com o mercúrio dos termómetros a chegar aos 23 graus de máxima e a mínima a registrar durante a noite valores perto dos 14 graus no distrito de Viseu.
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3: Olá, esta é a frequência da Estação Diária. Chamamos a atenção para a primeira das músicas rodadas. Ouvimos Fuga da Estação, a supernova é a malha que divulgamos nos

0: Fiquem bem.
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1: Muito bem, som de abertura em mais um espaço de emissão na Estação Diária.
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1: Estão aí os primeiros sons que fazem parte da abertura desta hora. Começamos com Super Malha Tuga, acrescentamos Supernova.
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0: 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Boa tarde. Na Estação Diária damos destaque a alguns dos temas mais ouvidos em 96.8. Soltas da Estação, para escutares na próxima sequência que preparámos na playlist da Estação Oficial de Viseu.
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0: 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Boa tarde. Quase em cima da meia hora para dar um espaço de emissão ao desporto na Estação Diária. Informação que vai para o ar logo a seguir aos destaques e ao bloco comercial na antena da Estação Oficial de Viseu. Até já.
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2: São estes alguns dos temas que vamos desenvolver no desporto da Estação Diária. O sorteio da terceira eliminatória da Taça de Portugal e o Tondela e Lamelas recebem equipas da Primeira Liga e o Académico de Viseu vai jogar ao terreno de uma equipa do Campeonato de Portugal. A 20ª Maratona de BTT nos Trilhos do Cereiro está marcada para 8 de novembro no Conselho de Penedono. Viseu volta-se pelo S-Congress este ano nos dias 27 e 28 de outubro. O Académico de Viseu vai defrontar o Futebol Clube do Porto nos quartos de final da Allianz Cup em jogo marcado para quarta-feira 28 de outubro pelas 20h30 no Estádio do Dragão. Agora é só ficarem atentos ao desenvolvimento destes e outros temas no desporto da Estação Diária. 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
3: O sorteio da terceira eliminatória da Taça de Portugal de Futebol ditou que Tondela e Lamelas recebem equipas da Primeira Liga e o Académico Viseu vai jogar no terreno de uma equipa do Campeonato de Portugal. O Tondela da Liga 2 vai defrontar o Alverca da Primeira Liga no estádio João Cardoso. Também a jogar em casa estarão Lamelas dos distritais de Viseu, que vai ter uma exigente tarefa já que vai receber o Vitória de Guimarães da Primeira Liga. Quanto ao Académico Viseu, vai deslocar-se a Fátima, a equipa do Campeonato de Portugal. A terceira eliminatória da taça está agendada para 17 e 18 de outubro, no total de 27 jogos. A 20ª Maratona de BTT nos Trilhos do Cereiro está marcada para dia 8 de novembro, em Beselga, no Conselho de Penedono. Prova organizada pela Associação Beselguense, em parceria com o município de Penedono, inclui uma maratona de 55 km, uma meia-maratona com 45 e uma mini-maratona com 25 km. Ainda um passeio de BTT e uma caminhada, ambos com cerca de 10 km. As inscrições estão a decorrer-se até ao dia 2 de novembro, com o limite de 1.000 participantes. O Académico de Viseu vai defrontar o Futebol Clube do Porto nos quartos de final da Taça da Liga. O jogo está marcado para uma quarta-feira, vai ser a 28 de outubro, às 8h30 da noite, no Estádio do Dragão. A Liga Portugal confirmou os horários da competição, com os quartos de final que arrancam na terça-feira, 27 de outubro, às 8h15 da noite, com o Sporting Marítimo, e a 29 vão jogar-se os restantes dois jogos, Sporting Braga-Famalicão, às 8h45, e Benfica-Gil Vicente, às 20h45. Eliminatórias apenas a uma mão, com o Académico Viseu à procura de uma segunda presença nas meias-finais da Taça da Liga, onde já esteve em 2023. Na altura, na Final Four disputada em Leiria, foi precisamente afastado pelo Futebol Clube do Porto, numa derrota por 3-0. Viseu volta a receber o S4 Congresso este ano, vai ser nos dias 27 e 28 de outubro. Promovido pela Autoridade para a Prevenção e o Combate à Violência no Desporto, o S4 Congress é um encontro internacional dedicado à segurança, proteção e qualidade do serviço em eventos desportivos. Durante dois dias vai reunir profissionais, especialistas e entidades ligadas ao desporto para momentos de partilha e reflexão sobre os desafios associados à realização de eventos desportivos mais seguros e acolhedores.
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1: 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Previsão do estado do tempo para as próximas 24 horas. O Instituto Português do Mar e da Atmosfera está a prever para o distrito de Viseu períodos de céu muito nublado, com possibilidade de ocorrência de precipitação fraca e com vento fraco a moderado, superando por vezes forte nas terras altas. O IPMA está também a prever uma descida das temperaturas, com o mercúrio dos termómetros a chegar aos 23 graus de máxima e a mínima a registrar durante a noite valores perto dos 14 graus no distrito de Viseu.
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7-10, Carlos Manuel Costa. Para já deixámos o som nacional abrir a hora. Vamos seguir em frente com mais um tema em destaque. Carlos Manuel Costa, na Estação Diária. 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

0: recuperarmos grandes músicas, estão aí clássicos da estação. Estamos a dar a conhecer algumas das melhores manhãs do mercado que rodaram alguns anos atrás. Ainda durante esta hora, recordamos a antena 9680 a fixar no vosso rádio. Até já!
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1: Estamos aí para dar a conhecer as novidades do Diário da Estação na Estação Diária. Os principais destaques das notícias. Regressaremos logo depois do bloco comercial para mais uma hora Super Estação. Até já.
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6: São estas algumas das notícias que vamos destacar na edição do dia do Diário da Estação. O município de Nelas garantiu um financiamento de 100 mil euros através do programa Territórios Resilientes para uma intervenção no Rio Castelo, em Senhorim. O PSD de Viseu saudou o anúncio da intenção do governo em criar um mercado abastecedor na região. A Câmara de Mangual está a investir cerca de 160 mil euros na construção da nova etar de Cunha Baixa. O Sport Viseu e Benfica suspendeu a atividade da equipa sénior feminina de futsal para a época 2026-2027. Agora é só ficar atentos ao desenvolvimento destes e outros temas no Diário da Estação.
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5: O município de Nelas garantiu financiamento de 100 mil euros através do programa Territórios Resilientes para uma intervenção no Rio Castelo, em Sinhorim. O contrato do programa foi assinado em Lisboa entre o Fundo Ambiental, a Agência Portuguesa do Ambiente e também o município nelense. O projeto prevê transformar a fossa séptica dos Moinhos numa hectare compacta, num investimento global de cerca de 150 mil euros. A futura hectare será a primeira da freguesia de Sinhorim e pretende contribuir para a melhoria da qualidade da água e para a preservação do ecossistema do Rio Castelo. O município de Nelas prevê ainda instalar uma segunda hectare compacta na freguesia ainda durante este ano. O PSD de Viseu saudou o anúncio da intenção do Governo em criar o mercado abastecedor da região. Foi feito pelo Ministro da Economia e da Coesão Territorial, Manuel Castro Almeida, durante uma deslocação ao mercado abastecedor da região de Lisboa, onde manifestou a intenção do Governo em criar espaços semelhantes em Setúbal, Viseu e Leiria. Em comunicado, o PSD de Viseu considera que a futura estrutura poderá reforçar-se a atividade económica e logística, aproximando produtores e mercados e criando condições para empresas ligadas à distribuição, armazenamento e transformação agroalimentar. O PSD enquadra o projeto num conjunto de investimentos públicos previstos para a região, incluindo nas áreas da mobilidade, da saúde, educação e abastecimento de água. O partido considera ainda que a localização de Viseu poderá favorecer o desenvolvimento da atividade logística e empresarial. A Câmara de Mangual está a investir cerca de 160 mil euros na construção da nova hectare da Cunha Baixa. A infraestrutura terá capacidade para servir 300 habitantes e deverá estar concluída até ao final deste ano. Segundo a autarquia, a nova estação vai melhorar o tratamento dos efluentes e reforçar a proteção dos recursos hídricos. A obra permitirá ainda desativar a atual fossa cética, cujo funcionamento já não garante, segundo o município, a qualidade necessária das águas. A intervenção pretende garantir melhores condições de tratamento das águas residuais na localidade. O Viseu Benfica suspendeu a atividade da equipa sénior feminina de futsal para a época 2026-2027. A decisão foi anunciada pela secção de futsal feminino do clube, que explica não ter conseguido reunir o número mínimo de atletas necessário para disputar as competições distritais. Depois de 3 meses de trabalho para garantir a continuidade do projeto, o clube admite não ter conseguido manter parte das jogadoras da época anterior, nem captar novas atletas em número suficiente. Sport Viseu Benfica lamenta a situação, garante que vai reforçar a aposta na formação feminina, dos 5 aos 17 anos, e o objetivo é regressar à competição sénior no futuro, dando prioridade às atletas formadas no clube. 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
6: 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Previsão do estado do tempo para as próximas 24 horas. O Instituto Português do Mar e da Atmosfera está a prever para o distrito de Viseu períodos de céu muito nublado, com possibilidade de ocorrência de precipitação fraca e com vento fraco a moderado, superando por vezes forte nas terras altas. O IPMA está também a prever uma descida das temperaturas, com o mercúrio dos termómetros a chegar aos 23 graus de máxima e a mínima a registrar durante a noite valores perto dos 14 graus no distrito de Viseu.
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9: 16:19, Ângela Faria da Cunha.
10: Olá, esta é a frequência da Estação Diária. Fiquem bem, fiquem por aí.
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10: Vêm os temas que merecem relevo nos diferentes tops do mercado da música. Avançamos para as soltas da estação, na Estação Oficial de Viseu.
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2: Voltamos para mais uma hora de ponta na estação diária. Em períodos de ponta, o centro da cidade fica sujeito a um volume de tráfego que torna a movimentação automóvel mais complicada. Se o seu destino é prosseguir na direção de Braveses, isto é, avançar no sentido da zona de saída mais a norte de Viseu, e se tiver de passar pelo Rossio, não é novidade que o trânsito costuma sofrer abrandamento, tendo em atenção que existem dois semáforos na Praça da República. Ultrapassado esta área de afunilamento de circulação automóvel, vai ter de descer a Avenida Dr. António José de Almeida e até ao cruzamento com a Rua Cepa Pinto, e a Rua 21 de Agosto terá duas vias de trânsito. É quase sempre complicada a mobilidade nesta descida. Mais à frente, a cerca de 200 metros, encontrará a rotunda mais próxima do Fórum Viseu. Atenção que as rotundas permitem uma maior mobilidade no trânsito. Seguindo em frente, terá de percorrer cerca de mais de 300 metros até encontrar a rotunda da Fonte Cibernética, uma das mais movimentadas e congestionadas da cidade. E a partir desta zona mais baixa da cidade de Viseu, é só seguir em frente e subir até ao cimo da Avenida da Europa. É mais uma hora de ponta na estação diária. É a hora de trânsito na cidade.
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3: Olá, para abrir esta hora escolhemos dois temas. O primeiro cantado em versão nacional, o Super Malha Tuga, e para que possamos prosseguir nesta edição super top da estação Top Músicas em 96.8. Fica bem!
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7-10, Carlos Manuel Costa. Para já deixámos o Som Nacional abrir a hora. Vamos seguir em frente com mais um tema em destaque. Carlos Manuel Costa, na Estação Diária. 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

0: Estação Diária, boa tarde. Os principais títulos do desporto na Estação Diária. Estamos aí para dar a conhecer as grandes novidades do dia. Regressaremos logo depois do bloco comercial para a segunda meia hora desta emissão. Até já.
1: 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São estes alguns dos temas que vamos desenvolver no desporto da Estação Diária. O sorteio da terceira eliminatória da Taça de Portugal e o Tondela e Lamelas recebem equipas da Primeira Liga e o Académico de Viseu vai jogar ao terreno de uma equipa do Campeonato de Portugal. A 20ª Maratona de BTT nos Trilhos do Cereiro está marcada para 8 de novembro no Conselho de Fenedono. Viseu volta a receber o S-Congress este ano nos dias 27 e 28 de outubro. O Académico de Viseu vai defrontar o Futebol Clube do Porto nos quartos de final da Allianz Cup em jogo marcado para quarta-feira 28 de outubro pelas 20h30 no Estádio do Dragão. Agora é só ficarem atentos ao desenvolvimento destes e outros temas no desporto da Estação Diária. 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
6: O sorteio da terceira eliminatória da Taça de Portugal de Futebol ditou que Tondela e Lamelas recebem equipas da Primeira Liga e o Académico Viseu vai jogar no terreno de uma equipa do Campeonato de Portugal. O Tondela da Liga 2 vai defrontar o Alverca da Primeira Liga no estádio João Cardoso. Também a jogar em casa estará o Lamelas, dos distritais de Viseu, que vai ter uma exigente tarefa, já que vai receber o Vitória de Guimarães da Primeira Liga. Quanto ao Académico de Viseu, vai deslocar-se a Fátima, a equipa do Campeonato de Portugal. A terceira eliminatória da taça está agendada para 17 e 18 de outubro, no total de 27 jogos. A 20ª Maratona de BTT nos Trilhos do Cereiro está marcada para dia 8 de novembro, em Beselga, no concelho de Penedono. Prova organizada pela Associação Beselguense, em parceria com o município de Penedono, inclui uma maratona de 55 km, uma meia-maratona com 45 e uma mini-maratona com 25 km. Ainda um passeio de BTT e uma caminhada, ambos com cerca de 10 km. As inscrições estão a decorrer-se até ao dia 2 de novembro, com o limite de 1.000 participantes. O Académico de Viseu vai defrontar o Futebol Clube do Porto nos quartos de final da Taça da Liga. O jogo está marcado para uma quarta-feira, vai ser a 28 de outubro, às 8h30 da noite, no Estádio do Dragão. A Liga Portugal confirmou os horários da competição, com os quartos de final que arrancam na terça-feira, 27 de outubro, às 8h15 da noite, com o Sporting Marítimo, e a 29 vão jogar-se os restantes dois jogos, Sporting Braga Famalicão, às 8h45, e Benfica Gil Vicente, às 20h45. Eliminatórias apenas a uma mão, com o Académico Viseu à procura de uma segunda presença nas meias-finais da Taça da Liga, onde já esteve em 2023. Na altura, na Final Four disputada em Leiria, foi precisamente afastado pelo Futebol Clube do Porto, numa derrota por 3-0. Viseu volta a receber o S4 Congresso. Este ano vai ser nos dias 27 e 28 de outubro. Promovido pela Autoridade para a Prevenção e o Combate à Violência no Desporto, o S4 Congress é um encontro internacional dedicado à segurança, proteção e qualidade do serviço em eventos desportivos. Durante dois dias vai reunir profissionais, especialistas e entidades ligadas ao desporto para momentos de partilha e reflexão sobre os desafios associados à realização de eventos desportivos mais seguros e acolhedores.
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2: 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Previsão do estado do tempo para as próximas 24 horas. O Instituto Português do Mar e da Atmosfera está a prever para o Distrito de Viseu períodos de céu muito nublado, com possibilidade de ocorrência de precipitação fraca e com vento fraco a moderado, superando por vezes forte nas terras altas. O IPMA está também a prever uma descida das temperaturas, com o mercúrio dos termómetros a chegar aos 23 graus de máxima e a mínima a registrar durante a noite valores perto dos 14 graus no Distrito de Viseu.
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2: Voltamos para mais uma hora de ponta na estação diária. Em períodos de ponta, o centro da cidade fica sujeito a um volume de tráfego que torna a movimentação automóvel mais complicada. Se o seu destino é prosseguir na direção de Braveses, isto é, avançar no sentido da zona de saída mais a norte de Viseu, e se tiver de passar pelo Rossio, não é novidade que o trânsito costuma sofrer abrandamento, tendo em atenção que existem dois semáforos na Praça da República. Ultrapassando esta área de afunilamento de circulação automóvel, vai ter de descer a Avenida Doutor António José de Almeida e até ao cruzamento com a Rua Cepa Pinto, e a Rua 21 de Agosto terá duas vias de trânsito. É quase sempre complicada a mobilidade nesta descida. Mais à frente, a cerca de 200 metros, encontrará a rotunda mais próxima do Fórum Viseu. Atenção que as rotundas permitem uma maior mobilidade no trânsito. Seguindo em frente, terá de percorrer cerca de mais de 300 metros até encontrar a rotunda da Fonte Cibernética, uma das mais movimentadas e congestionadas da cidade. E a partir desta zona mais baixa da cidade de Viseu, é só seguir em frente e subir até ao cimo da Avenida da Europa. É mais uma hora de ponta na estação diária. É a hora de trânsito na cidade.
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4: Voltámos à antena para a segunda parte desta emissão Super Estação. Super músicas para escutares na estação diária. Super top da estação em 96.8 FM. Até já.
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19:22. Rui Moreira. Iniciamos este espaço de emissão com o Som Nacional em 96.8. Rui Moreira, na Estação Diária. 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
1: Muito bem, já sabes que se quiseres ouvir a Estação Diária, tens diferentes formas de chegar ao universo da rádio via formato digital. 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

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Boa tarde. Atualizamos os principais títulos do Diário da Estação. Informação que vai para o ar logo a seguir aos destaques e ao bloco comercial da Estação Diária Rádio. Super top da Estação. Fiquem bem.

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0: São estas algumas das notícias que vamos destacar na edição do dia do Diário da Estação. O município de Nelas garantiu um financiamento de 100 mil euros através do programa Territórios Resilientes para uma intervenção no Rio Castelo, em Senhorim. O PSD de Viseu saudou o anúncio da intenção do governo em criar um mercado abastecedor na região. A Câmara de Mangual está a investir cerca de 160 mil euros na construção da nova etar de Cunha Baixa. O Sport Viseu em Benfica suspendeu a atividade da equipa sénior feminina de futsal para a época 2026-2027. Agora é só ficarem atentos ao desenvolvimento destes e outros temas no Diário da Estação. 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
6: O município de Nelas garantiu financiamento de 100 mil euros através do programa Territórios Resilientes para uma intervenção no Rio Castelo, em Senhorim. O contrato do programa foi assinado em Lisboa entre o Fundo Ambiental, a Agência Portuguesa do Ambiente e também o município nelense. O projeto prevê transformar a fossa séptica dos Moinhos numa hectare compacta, num investimento global de cerca de 150 mil euros. A futura hectare será a primeira da freguesia de Senhorim e pretende contribuir para a melhoria da qualidade da água e para a preservação do ecossistema do Rio Castelo. O município de Nelas prevê ainda instalar uma segunda hectare compacta na freguesia ainda durante este ano. O PSD de Viseu saudou o anúncio da intenção do Governo em criar o mercado abastecedor da região. Foi feito pelo Ministro da Economia e da Coesão Territorial, Manuel Castro Almeida, durante uma deslocação ao mercado abastecedor da região de Lisboa, onde manifestou a intenção do Governo em criar espaços semelhantes em Setúbal, Viseu e Leiria. Em comunicado, o PSD de Viseu considera que a futura estrutura poderá reforçar-se a atividade económica e logística, aproximando produtores e mercados e criando condições para empresas ligadas à distribuição, armazenamento e transformação agroalimentar. O PSD enquadra o projeto num conjunto de investimentos públicos previstos para a região, incluindo nas áreas da mobilidade, da saúde, educação e abastecimento de água. O partido considera ainda que a localização de Viseu poderá favorecer o desenvolvimento da atividade logística e empresarial. A Câmara de Mangual está a investir cerca de 160 mil euros na construção da nova hectare da Cunha Baixa. A infraestrutura terá capacidade para servir 300 habitantes e deverá estar concluída até ao final deste ano. Segundo a autarquia, a nova estação vai melhorar o tratamento dos efluentes e reforçar a proteção dos recursos hídricos. A obra permitirá ainda desativar a atual fossa cética, cujo funcionamento já não garante, segundo o município, a qualidade necessária das águas. A intervenção pretende garantir melhores condições de tratamento das águas residuais na localidade. O Viseu e Benfica suspendeu a atividade da equipa sénior feminina de futsal para a época 2026-2027. A decisão foi anunciada pela secção de futsal feminino do clube, que explica não ter conseguido reunir o número mínimo de atletas necessário para disputar as competições distritais. Depois de 3 meses de trabalho para garantir a continuidade do projeto, o clube admite não ter conseguido manter parte das jogadoras da época anterior, nem captar novas atletas em número suficiente. Sport Viseu Benfica lamenta a situação, garante que vai reforçar a aposta na formação feminina, dos 5 aos 17 anos, e o objetivo é regressar à competição sénior no futuro, dando prioridade às atletas formadas no clube. 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
2: 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Previsão do estado do tempo para as próximas 24 horas. O Instituto Português do Mar e da Atmosfera está a prever para o distrito de Viseu períodos de céu muito nublado, com possibilidade de ocorrência de precipitação fraca e com vento fraco a moderado, superando por vezes forte nas terras altas. O IPMA está também a prever uma descida das temperaturas, com o mercúrio dos termómetros a chegar aos 23 graus de máxima e a mínima a registrar durante a noite valores perto dos 14 graus no distrito de Viseu.
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2: Mais uma hora Superestação, versão nacional, a abrir esta emissão na Estação Diária. Já decidida, Supernova, para escutar nos próximos minutos. Fiquem bem, até já.
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1: Voltamos aí à antena com mais som, com mais informação relativa aos grandes grupos musicais. Mais um tema top na Estação Diária. Soltas da Estação, na Estação Oficial de Viseu. Voltamos já de seguida. 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
1: E agora na Estação Diária, fiquem com os principais destaques do desporto para ouvir à meia hora aqui na Estação Oficial de Viseu. Até já!
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1: São estes alguns dos temas que vamos desenvolver no desporto da Estação Diária. O sorteio da terceira eliminatória da Taça de Portugal e Toque Tondela e Lamelas recebem equipas da Primeira Liga e o Académico de Viseu vai jogar ao terreno de uma equipa do Campeonato de Portugal. A 20ª Maratona de BTT nos Trilhos do Cereiro está marcada para 8 de novembro no Conselho de Fenodono. Viseu volta a receber o S-Congress este ano nos dias 27 e 28 de outubro. O Académico de Viseu vai defrontar o Futebol Clube do Porto nos quartos de final da Allianz Cup em jogo marcado para quarta-feira 28 de outubro pelas 20h30 no Estádio do Dragão. Agora é só ficarem atentos ao desenvolvimento destes e outros temas no desporto da Estação Diária.
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0: 7h30. Está de volta à informação desportiva.
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5: O sorteio da terceira eliminatória da Taça de Portugal de Futebol ditou que Tondela e Lamelas recebem equipas da Primeira Liga e o Académico Viseu vai jogar no terreno de uma equipa do Campeonato de Portugal. O Tondela da Liga 2 vai defrontar o Alverca da Primeira Liga no Estádio João Cardoso. Também a jogar em casa estará o Lamelas dos distritais de Viseu, que vai ter uma exigente tarefa, já que vai receber o Vitória de Guimarães da Primeira Liga. Quanto ao Académico Viseu, vai deslocar-se a Fátima, a equipa do Campeonato de Portugal. A terceira eliminatória da taça está agendada para 17 e 18 de outubro, no total de 27 jogos. A 20ª Maratona de BTT nos Trilhos do Cereiro está marcada para dia 8 de novembro, em Beselga, no concelho de Penedono. Prova organizada pela Associação Beselguense, em parceria com o município de Penedono, inclui uma maratona de 55 km, uma meia-maratona com 45 e uma mini-maratona com 25 km. Ainda um passeio de BTT e uma caminhada, ambos com cerca de 10 km. As inscrições estão a decorrer até ao dia 2 de novembro, com o limite de 1000 participantes. O Académico de Viseu vai defrontar o Futebol Clube do Porto nos quartos de final da Taça da Liga. O jogo está marcado para uma quarta-feira, vai ser a 28 de outubro, às 8h30 da noite, no Estádio do Dragão. A Liga Portugal confirmou os horários da competição, com os quartos de final que arrancam na terça-feira, 27 de outubro, às 8h15 da noite, com o Sporting Marítimo, e a 29 vão jogar-se os restantes dois jogos, Sporting Braga Famalicão, às 8h45, e Benfica Gil Vicente, às 20h45. Eliminatórias apenas a uma mão, com o Académico Viseu à procura de uma segunda presença nas meias-finais da Taça da Liga, onde já esteve em 2023. Na altura, na Final Four disputada em Leiria, foi precisamente afastado pelo Futebol Clube do Porto, numa derrota por 3-0. Viseu volta a receber o S4 Congresso este ano, vai ser nos dias 27 e 28 de outubro. Promovido pela Autoridade para a Prevenção e o Combate à Violência no Desporto, o S4 Congress é um encontro internacional dedicado à segurança, proteção e qualidade do serviço em eventos desportivos. Durante dois dias vai reunir profissionais, especialistas e entidades ligadas ao desporto para momentos de partilha e reflexão sobre os desafios associados à realização de eventos desportivos mais seguros e acolhedores.
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0: 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Previsão do estado do tempo para as próximas 24 horas. O Instituto Português do Mar e da Atmosfera está a prever para o distrito de Viseu períodos de céu muito nublado, com possibilidade de ocorrência de precipitação fraca e com vento fraco a moderado, superando por vezes forte nas terras altas. O IPMA está também a prever uma descida das temperaturas, com o mercúrio dos termómetros a chegar aos 23 graus de máxima e a mínima a registrar durante a noite valores perto dos 14 graus no distrito de Viseu.
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8: 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RT Ricardo Teixeira.
12: Olá pessoal, bem-vindos ao QI Business Secrets.
8: Ricardo Teixeira, o imparável.
12: Hoje vamos falar sobre prioridades do dia e objetivos anuais. É o que vamos falar já a seguir, por isso estejam por aí.
8: É o fim de semana.
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3: Pista de dança na Estação Diária, só para escutarmos o melhor house da estação. Mais logo, a partir das 11 da noite, temos aí 3 horas dedicadas ao house. Temas que fazem parte da playlist da Estação Oficial Viseu.
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0: Bragança. FM. 19:22. Rui Moreira. Hora mais do que certa para ouvir com muita atenção. Superestação na Estação Diária. Rui Moreira, na Estação Diária. Já sabem, de meia e meia hora atualizamos as notícias em 96.8. Voltamos aos temas logo de seguida nesta emissão Super Estação, de segunda a domingo.
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0: voltamos à música, voltamos aos grandes clássicos da estação, grandes temas a recordar na Estação Diária. Antena 9680, Estação Oficial Viseu.
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1: Já daqui a pouco o sinal horário para acertarmos com os nossos compromissos comerciais e logo a seguir as notícias para regressarmos para mais uma hora de muita música. Até já!
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4: São estas algumas das notícias que vamos destacar na edição do dia do Diário da Estação. O município de Nelas garantiu um financiamento de 100 mil euros através do programa Territórios Resilientes para uma intervenção no Rio Castelo, em Senhorim. O PSD de Viseu saudou o anúncio da intenção do governo em criar um mercado abastecedor na região. A Câmara de Mangual está a investir cerca de 160 mil euros na construção da nova etapa de Cunha Baixa. O Sport Viseu em Benfica suspendeu a atividade da equipa sénior feminina de futsal para a época 2026-2027. Agora é só ficar em atentos ao desenvolvimento destes e outros temas no Diário da Estação.
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4: Oito horas.
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2: 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De regresso ao Diário, bloco das 8 horas, na Estação Diária.
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7: O município de Nelas garantiu financiamento de 100 mil euros através do programa Territórios Resilientes para uma intervenção do Rio Castelo em Sinhorim. O contrato do programa foi assinado em Lisboa entre o Fundo Ambiental, a Agência Portuguesa do Ambiente e também o município nelense. O projeto prevê transformar a fossa séptica dos Moinhos numa hectare compacta, num investimento global de cerca de 150 mil euros. A futura hectare será a primeira da freguesia de Sinhorim e pretende contribuir para a melhoria da qualidade da água e para a preservação do ecossistema do Rio Castelo. O município de Nelas prevê ainda instalar uma segunda hectare compacta na freguesia ainda durante este ano. O PSD de Viseu saudou o anúncio da intenção do Governo a criar o mercado abastecedor da região. Foi feito pelo Ministro da Economia e da Coesão Territorial, Manuel Castro Almeida, durante uma deslocação ao mercado abastecedor da região de Lisboa, onde manifestou a intenção do Governo em criar espaços semelhantes em Setúbal, Viseu e Leiria. Em comunicado, o PSD de Viseu considera que a futura estrutura poderá reforçar-se a atividade económica e logística, aproximando produtores e mercados e criando condições para empresas ligadas à distribuição, armazenamento e transformação agroalimentar. O PSD enquadra o projeto num conjunto de investimentos públicos previstos para a região, incluindo nas áreas da mobilidade, da saúde, educação e abastecimento de água. O partido considera ainda que a localização de Viseu poderá favorecer o desenvolvimento da atividade logística e empresarial. A Câmara de Mangual está a investir cerca de 160 mil euros na construção da nova etapa da Cunha Baixa. A infraestrutura terá capacidade para servir 300 habitantes e deverá estar concluída até ao final deste ano. Segundo a autarquia, a nova estação vai melhorar o tratamento dos efluentes e reforçar a proteção dos recursos hídricos. A obra permitirá ainda desativar a atual fossa cética, cujo funcionamento já não garante, segundo o município, a qualidade necessária das águas. A intervenção pretende garantir melhores condições de tratamento das águas residuais na localidade. O Viseu Benfica suspendeu a atividade da equipa sénior feminina de futsal para a época 2026-2027. A decisão foi anunciada pela secção de futsal feminino do clube, que explica não ter conseguido reunir o número mínimo de atletas necessário para disputar as competições distritais. Depois de 3 meses de trabalho para garantir a continuidade do projeto, o clube admite não ter conseguido manter parte das jogadoras da época anterior, nem captar novas atletas em número suficiente. O Sport Viseu Benfica lamenta a situação, garante que vai reforçar a aposta na formação feminina, dos 5 aos 17 anos, e o objetivo é regressar à competição sénior no futuro, dando prioridade às atletas formadas no clube. 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
2: 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Previsão do estado do tempo para as próximas 24 horas. O Instituto Português do Mar e da Atmosfera está a prever para o distrito de Viseu períodos de céu muito nublado, com possibilidade de ocorrência de precipitação fraca e com vento fraco a moderado, soprando por vezes forte nas terras altas. O IPMA está também a prever uma descida das temperaturas, com o mercúrio dos termómetros a chegar aos 23 graus de máxima e a mínima a registrar durante a noite valores perto dos 14 graus no distrito de Viseu.
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2: 19:22, Rui Moreira. Playlist Supernova na Estação Diária. A abrir esta emissão Super Estação. Rui Moreira, na Estação Diária. Logo a seguir, às grandes músicas, só poderemos esperar grandes informações. Playlist sério da Estação Diária em grande forma. De segunda a domingo, na Estação Oficial de Viseu.
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3: Mais uma hora Superestação, versão nacional, a abrir esta emissão na Estação Diária. Já de seguida, Supernova, para escutar nos próximos minutos. Fiquem bem, até já. www.efitnesshealthclub.pt. 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

0: Duas 5, Gonçalo Correia.
1: Olá, já cá estamos. Primeiros minutos desta emissão Superestação na Estação Diária.
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1: Som de abertura na Estação Diária para mais Superestação. E durante as próximas horas, grandes músicas sem parar, 96.8. Fica connosco.
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1: Se quiseres estar atento a mais uma digressão pelo mundo da música, soltas da estação. Temas que fazem parte da playlist top da estação diária. Fiquem bem ligados, antena 9680. Até já. 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
1: Fiquem agora com os principais títulos do desporto para desenvolver à meia hora aqui na Estação Diária. Até já.
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2: São estes alguns dos temas que vamos desenvolver no desporto da Estação Diária. O sorteio da terceira eliminatória da Taça de Portugal e o Tondela e Lamelas recebem equipas da Primeira Liga e o Académico de Viseu vai jogar ao terreno de uma equipa do Campeonato de Portugal. A 20ª Maratona de BTT nos Trilhos do Cereiro está marcada para 8 de novembro no Conselho de Fenedono. Viseu volta a receber o S-Congress este ano nos dias 27 e 28 de outubro. O Académico de Viseu vai defrontar o Futebol Clube do Porto nos quartos de final da Allianz Cup em jogo marcado para quarta-feira 28 de outubro pelas 20h30 no Estádio do Dragão. Agora é só ficarem atentos ao desenvolvimento destes e outros temas no desporto da Estação Diária. 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

0: 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Regresso ao desporto, bloco das 8h30. 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
1: O sorteio da terceira eliminatória da Taça de Portugal de Futebol ditou que Tondela e Lamelas recebem equipas da Primeira Liga e o Académico Viseu vai jogar no terreno de uma equipa do Campeonato de Portugal. O Tondela da Liga 2 vai defrontar o Alverca da Primeira Liga no estádio João Cardoso. Também a jogar em casa estará o Lamelas dos distritais de Viseu, que vai ter uma exigente tarefa, já que vai receber o Vitória de Guimarães da Primeira Liga. Quanto ao Académico Viseu, vai deslocar-se a Fátima, a equipa do Campeonato de Portugal. A terceira eliminatória da taça está agendada para 17 e 18 de outubro, no total de 27 jogos. A 20ª Maratona de BTT nos Trilhos do Cereiro está marcada para dia 8 de novembro, em Beselga, no Conselho de Penedono. Prova organizada pela Associação Beselguense, em parceria com o município de Penedono, inclui uma maratona de 55 km, uma meia-maratona com 45 e uma mini-maratona com 25 km. Ainda um passeio de BTT e uma caminhada, ambos com cerca de 10 km. As inscrições estão a decorrer-se até ao dia 2 de novembro, com o limite de 1000 participantes. O Académico de Viseu vai defrontar o Futebol Clube do Porto nos quartos de final da Taça da Liga. O jogo está marcado para uma quarta-feira, vai ser a 28 de outubro, às 8h30 da noite, no Estádio do Dragão. A Liga Portugal confirmou os horários da competição, com os quartos de final que arrancam na terça-feira, 27 de outubro, às 8h15 da noite, com o Sporting Marítimo, e a 29 vão jogar-se os restantes dois jogos, Sporting Braga Famalicão, às 8h45, e Benfica Gil Vicente, às 20h45. Eliminatórias apenas a uma mão, com o Académico Viseu à procura de uma segunda presença nas meias-finais da Taça da Liga, onde já esteve em 2023. Na altura, na Final Four disputada em Leiria, foi precisamente afastado pelo Futebol Clube do Porto, numa derrota por 3-0. Viseu volta a receber o S4 Congresso este ano, vai ser nos dias 27 e 28 de outubro. Promovido pela Autoridade para a Prevenção e o Combate à Violência no Desporto, o S4 Congresso é um encontro internacional dedicado à segurança, proteção e qualidade do serviço em eventos desportivos. Durante dois dias vai reunir profissionais, especialistas e entidades ligadas ao desporto para momentos de partilha e reflexão sobre os desafios associados à realização de eventos desportivos mais seguros e acolhedores.
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1: Previsão do estado do tempo para as próximas 24 horas. O Instituto Português do Mar e da Atmosfera está a prever para o Distrito de Viseu períodos de céu muito nublado, com possibilidade de ocorrência de precipitação fraca e com vento fraco a moderado, superando por vezes forte nas terras altas. O IPMA está também a prever uma descida das temperaturas, com o mercúrio dos termómetros a chegar aos 23 graus de máxima e a mínima a registrar durante a noite valores perto dos 14 graus no Distrito de Viseu.
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1: Voltamos à música, voltamos aos grandes clássicos da estação, grandes temas a recordar na Estação Diária. 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
2: À hora certa temos aí as notícias, já fazemos uma pequena pausa para regressarmos ainda com mais energia na próxima hora. Fiquem todos muito bem, até depois do sinal horário.
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2: 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São estas algumas das notícias que vamos destacar na edição do dia do Diário da Estação. O município de Nelas garantiu um financiamento de 100 mil euros através do programa Territórios Resilientes para uma intervenção no Rio Castelo, em Senhorim. O PSD de Viseu saudou o anúncio da intenção do governo em criar um mercado abastecedor na região. A Câmara de Mangual está a investir cerca de 160 mil euros na construção da nova etapa de Cunha Baixa. O Sport Viseu e Benfica suspendeu a atividade da equipa sénior feminina de futsal para a época 2026-2027. Agora é só ficar em atentos ao desenvolvimento destes e outros temas no Diário da Estação.
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5: 9 horas.
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10: O município de Nelas garantiu financiamento de 100 mil euros através do programa Territórios Resilientes para uma intervenção no Rio Castelo, em Sinhorim. O contrato do programa foi assinado em Lisboa, entre o Fundo Ambiental, a Agência Portuguesa do Ambiente e também o município nelense. O projeto prevê transformar a fossa cética dos Moinhos numa etar compacta, num investimento global de cerca de 150 mil euros. A futura etar será a primeira da freguesia de Sinhorim e pretende contribuir para a melhoria da qualidade da água e para a preservação do ecossistema do Rio Castelo. O município de Nelas prevê ainda instalar uma segunda etar compacta na freguesia ainda durante este ano. O PSD de Viseu saudou o anúncio da intenção do Governo em criar o mercado abastecedor da região. Foi feito pelo Ministro da Economia e da Coesão Territorial, Manuel Castro Almeida, durante uma deslocação ao mercado abastecedor da região de Lisboa, onde manifestou a intenção do Governo em criar espaços semelhantes em Setúbal, Viseu e Leiria. Em comunicado, o PSD de Viseu considera que a futura estrutura poderá reforçar-se a atividade económica e logística, aproximando produtores e mercados e criando condições para empresas ligadas à distribuição, armazenamento e transformação agroalimentar. O PSD enquadra o projeto num conjunto de investimentos públicos previstos para a região, incluindo nas áreas da mobilidade, da saúde, educação e abastecimento de água. O partido considera ainda que a localização de Viseu poderá favorecer o desenvolvimento da atividade logística e empresarial. A Câmara de Mangual está a investir cerca de 160 mil euros na construção da nova etapa da Cunha Baixa. A infraestrutura terá capacidade para servir 300 habitantes e deverá estar concluída até ao final deste ano. Segundo a autarquia, a nova estação vai melhorar o tratamento dos efluentes e reforçar a proteção dos recursos hídricos. A obra permitirá ainda desativar a atual fossa cética, cujo funcionamento já não garante, segundo o município, a qualidade necessária das águas. A intervenção pretende garantir melhores condições de tratamento das águas residuais na localidade. O Viseu e Benfica suspendeu a atividade da equipa sénior feminina de futsal para a época 2026-2027. A decisão foi anunciada pela secção de futsal feminino do clube, que explica não ter conseguido reunir o número mínimo de atletas necessário para disputar as competições distritais. Depois de 3 meses de trabalho para garantir a continuidade do projeto, o clube admite não ter conseguido manter parte das jogadoras da época anterior, nem captar novas atletas em número suficiente. Sport Viseu Benfica lamenta a situação, garante que vai reforçar a aposta na formação feminina, dos 5 aos 17 anos, e o objetivo é regressar à competição sénior no futuro, dando prioridade às atletas formadas no clube. 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
7: 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Previsão do estado do tempo para as próximas 24 horas. O Instituto Português do Mar e da Atmosfera está a prever para o distrito de Viseu períodos de céu muito nublado, com possibilidade de ocorrência de precipitação fraca e com vento fraco a moderado, superando por vezes forte nas terras altas. O IPMA está também a prever uma descida das temperaturas, com o mercúrio dos termómetros a chegar aos 23 graus de máxima e a mínima a registrar durante a noite valores perto dos 14 graus no distrito de Viseu.
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2: 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Iniciamos este espaço de emissão com a divulgação da música nacional. Tema Supernova em 96.80. Ou na net em www.968.fm. Fiquem bem, voltamos nos próximos minutos. 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
0: Para destacarmos nos próximos minutos em 96.8, soltas da estação. Grandes músicas que entram no ouvido em www.968.fm. Até já. 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
1: Estamos agora aí os principais títulos que vão ser desenvolvidos no desporto à meia hora aqui na Estação Diária. Até já. 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
1: 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São estes alguns dos temas que vamos desenvolver no desporto da Estação Diária. O sorteio da terceira eliminatória da Taça de Portugal e o Tondela e Lamelas recebem equipas da Primeira Liga e o Académico de Viseu vai jogar ao terreno de uma equipa do Campeonato de Portugal. A 20ª Maratona de BTT nos Trilhos do Cereiro está marcada para 8 de novembro no Conselho de Penedono. Viseu volta a receber o S-Congress este ano nos dias 27 e 28 de outubro. O Académico de Viseu vai defrontar o Futebol Clube do Porto nos quartos de final da Allianz Cup em jogo marcado para quarta-feira 28 de outubro pelas 20h30 no Estádio do Dragão. Agora é só ficarem atentos ao desenvolvimento destes e outros temas no desporto da Estação Diária. 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
5: O sorteio da terceira eliminatória da Taça de Portugal de Futebol ditou que Tondela e Lamelas recebem equipas da Primeira Liga e o Académico Viseu vai jogar no terreno de uma equipa do Campeonato de Portugal. O Tondela da Liga 2 vai defrontar o Alverca da Primeira Liga no estádio João Cardoso. Também a jogar em casa estarão Lamelas dos distritais de Viseu, que vai ter uma exigente tarefa, já que vai receber o Vitória de Guimarães da Primeira Liga. Quanto ao Académico Viseu, vai deslocar-se a Fátima, a equipa do Campeonato de Portugal. A terceira eliminatória da taça está agendada para 17 e 18 de outubro, no total de 27 jogos. A 20ª Maratona de BTT nos Trilhos do Cereiro está marcada para dia 8 de novembro, em Beselga, no Conselho de Penedono. Prova organizada pela Associação Beselguense, em parceria com o município de Penedono, inclui uma maratona de 55 km, uma meia-maratona com 45 e uma mini-maratona com 25 km. Ainda um passeio de BTT e uma caminhada, ambos com cerca de 10 km. As inscrições estão a decorrer-se até o dia 2 de novembro, com o limite de 1000 participantes. O Académico de Viseu vai defrontar o Futebol Clube do Porto nos quartos de final da Taça da Liga. O jogo está marcado para uma quarta-feira, vai ser a 28 de outubro, às 8h30 da noite, no Estádio do Dragão. A Liga Portugal confirmou os horários da competição, com os quartos de final que arrancam na terça-feira, 27 de outubro, às 8h15 da noite, com o Sporting Marítimo, e a 29 vão jogar-se os restantes dois jogos, Sporting Braga Famalicão, às 8h45, e Benfica Gil Vicente, às 20h45. Eliminatórias apenas a uma mão, com o Académico Viseu à procura de uma segunda presença nas meias-finais da Taça da Liga, onde já esteve em 2023. Na altura, na Final Four disputada em Leiria, foi precisamente afastado pelo Futebol Clube do Porto, numa derrota por 3-0. Viseu volta a receber o S4 Congresso este ano, vai ser nos dias 27 e 28 de outubro. Promovido pela Autoridade para a Prevenção e o Combate à Violência no Desporto, o S4 Congress é um encontro internacional dedicado à segurança, proteção e qualidade do serviço em eventos desportivos. Durante dois dias vai reunir profissionais, especialistas e entidades ligadas ao desporto para momentos de partilha e reflexão sobre os desafios associados à realização de eventos desportivos mais seguros e acolhedores.
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6: Previsão do estado do tempo para as próximas 24 horas. O Instituto Português do Mar e da Atmosfera está a prever para o distrito de Viseu períodos de céu muito nublado, com possibilidade de ocorrência de precipitação fraca e com vento fraco a moderado, superando por vezes forte nas terras altas. O IPMA está também a prever uma descida das temperaturas, com o mercúrio dos termómetros a chegar aos 23 graus de máxima e a mínima a registrar durante a noite valores perto dos 14 graus no distrito de Viseu.
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1: Para destacarmos nos próximos minutos em 96.8, clássicos da estação. Espaço de emissão com a divulgação de temas que rodamos regularmente na antena 9680. A não perder.
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1: Já fiquem com as nossas despedidas. Voltamos à antena depois do bloco das notícias à hora certa. Não saiam dos vossos lugares. Na próxima hora voltamos aí com grandes novidades.
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0: São estas algumas das notícias que vamos destacar na edição do dia do Diário da Estação. O município de Nelas garantiu um financiamento de 100 mil euros através do programa Territórios Resilientes para uma intervenção no Rio Castelo, em Senhorim. O PSD de Viseu saudou o anúncio da intenção do governo em criar um mercado abastecedor na região. A Câmara de Mangual está a investir cerca de 160 mil euros na construção da nova etar de Cunha Baixa. O Sport Viseu em Benfica suspendeu a atividade da equipa sénior feminina de futsal para a época 2026-2027. Agora é só ficarem atentos ao desenvolvimento destes e outros temas no Diário da Estação. 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
5: O município de Nelas garantiu financiamento de 100 mil euros através do programa Territórios Resilientes para uma intervenção do Rio Castelo em Sinhorim. O contrato do programa foi assinado em Lisboa entre o Fundo Ambiental, a Agência Portuguesa do Ambiente e também o município nelense. O projeto prevê transformar a fossa séptica dos Moinhos numa hectare compacta, num investimento global de cerca de 150 mil euros. A futura hectare será a primeira da freguesia de Sinhorim e pretende contribuir para a melhoria da qualidade da água e para a preservação do ecossistema do Rio Castelo. O município de Nelas prevê ainda instalar uma segunda hectare compacta na freguesia ainda durante este ano. O PSD de Viseu saudou o anúncio da intenção do Governo em criar o mercado abastecedor da região. Foi feito pelo Ministro da Economia e da Coesão Territorial, Manuel Castro Almeida, durante uma deslocação ao mercado abastecedor da região de Lisboa, onde manifestou a intenção do Governo em criar espaços semelhantes em Setúbal, Viseu e Leiria. Em comunicado, o PSD de Viseu considera que a futura estrutura poderá reforçar-se a atividade económica e logística, aproximando produtores e mercados e criando condições para empresas ligadas à distribuição, armazenamento e transformação agroalimentar. O PSD enquadra o projeto num conjunto de investimentos públicos previstos para a região, incluindo nas áreas da mobilidade, da saúde, educação e abastecimento de água. O partido considera ainda que a localização de Viseu poderá favorecer o desenvolvimento da atividade logística e empresarial. A Câmara de Mangual está a investir cerca de 160 mil euros na construção da nova hectare da Cunha Baixa. A infraestrutura terá capacidade para servir 300 habitantes e deverá estar concluída até ao final deste ano. Segundo a autarquia, a nova estação vai melhorar o tratamento dos efluentes e reforçar a proteção dos recursos hídricos. A obra permitirá ainda desativar a atual fossa cética, cujo funcionamento já não garante, segundo o município, a qualidade necessária das águas. A intervenção pretende garantir melhores condições de tratamento das águas residuais na localidade. O Viseu Benfica suspendeu a atividade da equipa sénior feminina de futsal para a época 2026-2027. A decisão foi anunciada pela secção de futsal feminino do clube, que explica não ter conseguido reunir o número mínimo de atletas necessário para disputar as competições distritais. Depois de 3 meses de trabalho para garantir a continuidade do projeto, o clube admite não ter conseguido manter parte das jogadoras da época anterior, nem captar novas atletas em número suficiente. O Sport Viseu Benfica lamenta a situação, garante que vai reforçar a aposta na formação feminina, dos 5 aos 17 anos, e o objetivo é regressar à competição sénior no futuro, dando prioridade às atletas formadas no clube. As notícias atualizadas em Estação Diária Jornal.sapo.pt e também no site da Estação Diária Rádio em 968.fm.
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0: 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Previsão do estado do tempo para as próximas 24 horas. O Instituto Português do Mar e da Atmosfera está a prever para o distrito de Viseu períodos de céu muito nublado, com possibilidade de ocorrência de precipitação fraca e com vento fraco a moderado, soprando por vezes forte nas terras altas. O IPMA está também a prever uma descida das temperaturas, com o mercúrio dos termómetros a chegar aos 23 graus de máxima e a mínima a registrar durante a noite valores perto dos 14 graus no distrito de Viseu.
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6: Ora, estamos nós de volta para mais um grande tema em 9680, Estação Oficial de Viseu.
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6: É já tema habitual na Estação Diária, uma das malhas que mais temos divulgado com marca especial. 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
2: Som de abertura na estação diária para mais um espaço de emissão Super Estação. Abrimos aí com o Som Nacional. Para voltarmos já de seguida à música, temos aí Supernova. Fiquem bem, fiquem com a estação oficial Viseu. Até já.
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1: Só para não perderes nem um pouco das boas notícias que vão acontecendo pelo universo dos tops, recomendamos que ouças o próximo tema que temos preparado em 9680. Sondas da Estação, na Estação Diária. Voltamos já de seguida.
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1: Fique agora com os principais destaques do desporto à meia hora aqui na Estação Diária. Até já. 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
1: 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São estes alguns dos temas que vamos desenvolver no desporto da Estação Diária. O sorteio da terceira eliminatória da Taça de Portugal e o Tondela e Lamelas recebem equipas da Primeira Liga e o Académico de Viseu vai jogar ao terreno de uma equipa do Campeonato de Portugal. A 20ª Maratona de BTT nos Trilhos do Cereiro está marcada para 8 de novembro no Conselho de Penedono. Viseu volta a receber o S-Congress este ano nos dias 27 e 28 de outubro. O Académico de Viseu vai defrontar o Futebol Clube do Porto nos quartos de final da Allianz Cup em jogo marcado para quarta-feira 28 de outubro pelas 20h30 no Estádio do Dragão. Agora é só ficarem atentos ao desenvolvimento destes e outros temas no desporto da Estação Diária. 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
1: O sorteio da terceira eliminatória da Taça de Portugal de Futebol ditou que Tondela e Lamelas recebem equipas da Primeira Liga e o Académico de Viseu vai jogar no terreno de uma equipa do Campeonato de Portugal. O Tondela da Liga 2 vai defrontar o Alverca da Primeira Liga no estádio João Cardoso. Também a jogar em casa estarão Lamelas, dos distritais de Viseu, que vai ter uma exigente tarefa, já que vai receber o Vitória de Guimarães da Primeira Liga. Quanto ao Académico de Viseu, vai deslocar-se a Fátima, a equipa do Campeonato de Portugal. A terceira eliminatória da taça está agendada para 17 e 18 de outubro, no total de 27 jogos. A 20ª Maratona de BTT nos Trilhos do Cereiro está marcada para dia 8 de novembro, em Beselga, no Conselho de Penedono. Prova organizada pela Associação Beselguense, em parceria com o município de Penedono, inclui uma maratona de 55 km, uma meia-maratona com 45 e uma mini-maratona com 25 km. Ainda um passeio de BTT e uma caminhada, ambos com cerca de 10 km. As inscrições estão a decorrer-se até o dia 2 de novembro, com o limite de 1.000 participantes. O Académico de Viseu vai defrontar o Futebol Clube do Porto nos quartos de final da Taça da Liga. O jogo está marcado para uma quarta-feira, vai ser a 28 de outubro, às 8:30 da noite, no Estádio do Dragão. A Liga Portugal confirmou os horários da competição, com os quartos de final que arrancam na terça-feira, 27 de outubro, às 8:15 da noite, com o Sporting Marítimo, e a 29 vão jogar-se os restantes dois jogos, Sporting Braga Famalicão, às 8:45, e Benfica Gil Vicente, às 20:45. Eliminatórias apenas a uma mão, com o Académico Viseu à procura de uma segunda presença nas meias-finais da Taça da Liga, onde já esteve em 2023. Na altura, na Final Four disputada em Leiria, foi precisamente afastado pelo Futebol Clube do Porto, numa derrota por 3-0. Viseu volta a receber o S4 Congresso este ano, vai ser nos dias 27 e 28 de outubro. Promovido pela Autoridade para a Prevenção e o Combate à Violência no Desporto, o S4 Congress é um encontro internacional dedicado à segurança, proteção e qualidade do serviço em eventos desportivos. Durante dois dias vai reunir profissionais, especialistas e entidades ligadas ao desporto para momentos de partilha e reflexão sobre os desafios associados à realização de eventos desportivos mais seguros e acolhedores.
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2: Previsão do estado do tempo para as próximas 24 horas. O Instituto Português do Mar e da Atmosfera está a prever para o Distrito de Viseu períodos de céu muito nublado, com possibilidade de ocorrência de precipitação fraca e com vento fraco a moderado, superando por vezes forte nas terras altas. O ITMA está também a prever uma descida das temperaturas, com o mercúrio dos termómetros a chegar aos 23 graus de máxima e a mínima a registrar durante a noite valores perto dos 14 graus no Distrito de Viseu.
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2: Estamos aí de volta para escutarmos Pista de Dança, programa que diariamente durante o período da noite nos dá a conhecer as batidas mais house do FM. Depois das 23, Antena 9680. Até já.
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1: Voltamos ao passado para recordar algumas das malhas mais votadas da Estação Diária. Clássicos da Estação, grandes batidas comerciais para destacarmos nos próximos minutos em www.968.fm.
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1: Ora, estamos nós para fecharmos mais uma hora de emissão na Estação Diária. Tudo aposto para que logo a seguir ao sinal horário possam ter acesso à informação. Comerciais pelo meio e logo a seguir, mais uma hora em 9680.
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1: São estas algumas das notícias que vamos destacar na edição do dia do Diário da Estação. O município de Nelas garantiu um financiamento de 100 mil euros através do programa Territórios Resilientes para uma intervenção no Rio Castelo, em Senhorim. O PSD de Viseu saudou o anúncio da intenção do governo em criar um mercado abastecedor na região. A Câmara de Mangual está a investir cerca de 160 mil euros na construção da nova etar de Cunha Baixa. O Sport Viseu em Benfica suspendeu a atividade da equipa sénior feminina de futsal para a época 2026-2027. Agora é só ficar em atentos ao desenvolvimento destes e outros temas no Diário da Estação.
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1: 11 horas.
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6: O município de Nelas garantiu financiamento de 100 mil euros através do programa Territórios Resilientes para uma intervenção no Rio Castelo, em Simorim. O contrato do programa foi assinado em Lisboa entre o Fundo Ambiental, a Agência Portuguesa do Ambiente e também o município nelense. O projeto prevê transformar a fossa séptica dos Moinhos numa hectare compacta, num investimento global de cerca de 150 mil euros. A futura hectare será a primeira da freguesia de Senhorim e pretende contribuir para a melhoria da qualidade da água e para a preservação do ecossistema do Rio Castelo. O município de Nelas prevê ainda instalar uma segunda hectare compacta na freguesia ainda durante este ano. O PSD de Viseu saudou o anúncio da intenção do Governo em criar um mercado abastecedor da região. Foi feito pelo Ministro da Economia e da Coesão Territorial, Manuel Castro Almeida, durante uma deslocação ao mercado abastecedor da região de Lisboa, onde manifestou a intenção do Governo em criar espaços semelhantes em Setúbal, Viseu e Leiria. Em comunicado, o PSD de Viseu considera que a futura estrutura poderá reforçar-se a atividade económica e logística, aproximando produtores e mercados e criando condições para empresas ligadas à distribuição, armazenamento e transformação agroalimentar. O PSD enquadra o projeto num conjunto de investimentos públicos previstos para a região, incluindo nas áreas da mobilidade, de saúde, educação e abastecimento de água. O partido considera ainda que a localização de Viseu poderá favorecer o desenvolvimento da atividade logística e empresarial. A Câmara de Mangual está a investir cerca de 160 mil euros na construção da nova hectare da Cunha Baixa. A infraestrutura terá capacidade para servir 300 habitantes e deverá estar concluída até o final deste ano. Segundo a autarquia, a nova estação vai melhorar o tratamento dos efluentes e reforçar a proteção dos recursos hídricos. A obra permitirá ainda desativar a atual fossa cética, cujo funcionamento já não garante, segundo o município, a qualidade necessária das águas. A intervenção pretende garantir melhores condições de tratamento das águas residuais na localidade. O Viseu e Benfica suspendeu a atividade da equipa sénior feminina de futsal para a época 2026-2027. A decisão foi anunciada pela secção de futsal feminino do clube, que explica não ter conseguido reunir o número mínimo de atletas necessário para disputar as competições distritais. Depois de 3 meses de trabalho para garantir a continuidade do projeto, o clube admite não ter conseguido manter parte das jogadoras da época anterior, nem captar novas atletas em número suficiente. O Sport Viseu Benfica lamenta a situação, garante que vai reforçar a aposta na formação feminina, dos 5 aos 17 anos, e o objetivo é regressar à competição sénior no futuro, dando prioridade às atletas formadas no clube. 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
2: 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Previsão do estado do tempo para as próximas 24 horas. O Instituto Português do Mar e da Atmosfera está a prever para o distrito de Viseu períodos de céu muito nublado, com possibilidade de ocorrência de precipitação fraca e com vento fraco a moderado, superando por vezes forte nas terras altas. O IPMA está também a prever uma descida das temperaturas, com o mercúrio dos termómetros a chegar aos 23 graus de máxima e a mínima registada durante a noite valores perto dos 14 graus no distrito de Viseu.
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1: A dupla britânica, formada pelos dois DJs Cameron e Joy, já em tempo de universidade, esta dupla trabalhou em lojas de discos e promoção de eventos para fazerem face às despesas de estudante. Mas concluídos os estudos e lançados vários remixes, esta dupla fez de Sigma o seu projeto musical.
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1: Ora, estamos nós de volta para mais um grande tema em 9680, Estação Oficial Viseu.
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1: É já tema habitual na Estação Diária, uma das malhas que mais temos divulgado, com marca especial Estação Diária, de segunda a domingo.
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5: O sueco John Martin Lindstrom nasceu em 1980, é cantor e compositor. Ficou conhecido pelas suas colaborações com os Swedish House Mafia. Desde 2010, a carreira de John deu um salto, colaborando com Tini Tempa e lançando o seu single de estreia Anywhere For You, escrito em conjunto com Michel Zitron. As vocais de John são uma lista de sucessos, incluindo Anywhere For You, Save the World e Don't You Worry, Child. Em 2014, John teve o seu primeiro destaque na BBC Radio com If I Could Change Your Mind. John Martin está sempre em ação pelo mundo com várias atuações pelos mais diferentes e importantes palcos da música.
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2: Maroon 5 é uma banda americana que se deu a conhecer no mundo em 1994. Tudo começou na conhecida cidade dos Anjos, Los Angeles. O vocalista Adam Levine, estudante do liceu com apenas 17 anos, juntou-se a mais 4 amigos, dando assim origem ao projeto Keras Flowers, que mais tarde iria se tornar no grupo de sucesso Maroon 5. 21 anos depois, o sucesso da banda continua intemporal. Milhões de cópias vendidas, dezenas de prémios e um número bíblico de seguidores que fazem dos Maroon 5 uma das bandas pop rock de maior êxito mundial.
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3: 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Uma hora, avançamos para o Diário da Estação, na Estação Diária.
4: 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O município de Nelas garantiu financiamento de 100 mil euros através do programa Territórios Resilientes para uma intervenção do Rio Castelo em Sinhorim. O contrato do programa foi assinado em Lisboa entre o Fundo Ambiental, a Agência Portuguesa do Ambiente e também o município nelense. O projeto prevê transformar a fossa séptica dos Moinhos numa hectare compacta, num investimento global de cerca de 150 mil euros. A futura hectare será a primeira da freguesia de Sinhorim e pretende contribuir para a melhoria da qualidade da água e para a preservação do ecossistema do Rio Castelo. O município de Nelas prevê ainda instalar uma segunda hectare compacta na freguesia ainda durante este ano. O PSD de Viseu saudou o anúncio da intenção do Governo a criar um mercado abastecedor da região. Foi feito pelo Ministro da Economia e da Coesão Territorial, Manuel Castro Almeida, durante uma deslocação ao mercado abastecedor da região de Lisboa, onde manifestou a intenção do Governo em criar espaços semelhantes em Setúbal, Viseu e Leiria. Em comunicado, o PSD de Viseu considera que a futura estrutura poderá reforçar-se a atividade económica e logística, aproximando produtores a mercados e criando condições para empresas ligadas à distribuição, armazenamento e transformação agroalimentar. O PSD enquadra o projeto num conjunto de investimentos públicos previstos para a região, incluindo nas áreas da mobilidade, da saúde, educação e abastecimento.